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sabe, tá na Tri, tá na melhor. Eu sou o Flavinho Filho, comandando aí a programação da Tri nesta quarta-feira, dia 1º de julho. Até logo mais à meia-noite. Claro, agradecendo aí o carinho da enorme audiência que você proporciona. Olha, moletom da Tri e convites de cinema pro Cine Sister. Daqui a pouquinho, vamos lançar o quiz do samba. E eu vou te falar uma coisa, esse moletom da Tri, show de bola!

0: Investigado. Agora 10h21, aquele boa noite bem gostoso pra você que tá aqui na Tri.
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pro Cine System. Bom, com qual grupo o Acato gravou o projeto Encontro de Gerações? Com qual grupo o Acato gravou o projeto Encontro de Gerações? Alternativa A, foi com Revelação.

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0: boa noite. Tá na trita, na melhor. Agora 10h25.
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0: Verdade Escondida. Agora 10h41, uma ótima noite.
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0: Como é bom saber que você tá junto com a gente, acompanhando aí a nossa programação. Tem muita gente participando aqui do Quiz do Samba e você, claro, não vai ficar de fora. Manda mensagem, participe e concorra na noite de hoje ao moletom exclusivo da Tri, um moletom que tá muito bonito, viu? Moletom Tri FM de presente pra você e também um par de convites de cinema pro Cine System lá na Praia Grande, no litoral Plaza Shopping. Quiz do Samba hoje, com qual grupo? O Acato gravou o projeto Encontro

0: da Tri. E aí, com qual grupo o Acato gravou o projeto Encontro de Gerações? Revelação, Exalta Samba ou Grupo Pixote?
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2: 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Agora faltam 16 minutos para as 11.

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1: É o nosso Quiz do Samba. Com qual grupo a Cato gravou o projeto Encontro de Gerações? Pois é, o projeto Encontro de Gerações do grupo mineiro Acato foi gravado no ano de 2021 em parceria com o grupo Revelação. A produção nasceu no auge da pandemia como uma roda de samba intimista e descontraída entre os grupos. O trabalho contou ainda com as participações especiais de Xandre Pilares e também do cantor Vitinho. Portanto, alternativa correta, alternativa A. O Acato gravou o projeto Encontro de Gerações com o grupo Revelação.
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1: Ah, parabéns ao Anderson da Silva Cortez. Alô, Anderson! Aí, garoto, sortudo da noite de hoje, tá faturando aí o moletom da Tri, o moletom lindo, exclusivo. Ficou muito bacana o moletom da Tri. E o Anderson, além do moletom, você leva também aquele pasão de convites de cinema pro Cine System, tá legal? O meu muito obrigado a todos aí pela participação, valeu! E você continua junto com a gente. Já já na volta do intervalo comercial, tem sequência premiada e claro, mais presente pra você.

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0: 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É isso aí, você sabe, tá na Tri, tá na melhor. Eu sou o Flavinho Filho, comandando aí a programação da Tri, agradecendo o carinho da sua audiência. Agora tem a sequência premiada e eu tenho fone de ouvido Bluetooth sem fio da Tri e também convites de cinema pro Cine System. Gustavo Lima com Luiz Fonsi, a música número 1 aqui na noite desta quarta-feira, na sequência premiada com a música Vagabundo. Tiaguinho, a música número 2, Caixa Postal, Amor dos Outros. A indicação número 3 com a dupla Henrique e Juliano. A de número 4 chega com o Dilsinho, O Que Que Eu Faço Agora. E Ed Brito e Samuel, fecha aqui a sequência premiada na noite de hoje com a música Romance Rosa. Qual é a música que você gosta mais? Fica à vontade, participe através do nosso WhatsApp 13-3219-1055. Vagabundo, Caixa Postal, Amor dos Outros, O Que Que Eu Faço Agora ou Romance Rosa? Vai lá, 13-3219-1055 e começou!
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0: Vem aí a indicação número 4 com o Dilcinho. O que que eu faço agora? O que que você faz? Manda mensagem através do nosso WhatsApp, escolhendo aí a sua música favorita no Sequência Premiada da Tri, na noite desta quarta-feira. Tá valendo o moletom, moletom não, moletom já foi. Tá valendo aqui o fone de ouvido Bluetooth sem fio da Tri, mais ainda o par de convites de cinema pro Cine System. Fone de ouvido Bluetooth, mais convites de cinema para você que participa da nossa sequência premiada. 11:18, continua.
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Bahia. Sheila Cosme dos Santos faturando aí o fone de ouvido Bluetooth sem fio da Tri e também um par de convites de cinema pro Cine System. Valeu, Sheila! E a todos o meu muito obrigado. A vencedora, Vagabundo, a campeoníssima. Vamos ouvir de novo, Gustavo Lima com Luiz Fonsi.

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2: Muito bem, os bons tempos estão de volta, né? Tem certas músicas que marcam uma época. Que tal a gente relembrar aqui o ano de 1991?
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2: Ah, meu muito boa noite pra você que tá aí acompanhando a nossa programação. Relembrando aí no Momento Tri Retro, Simple Red.

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1: Ah, Felizes para Sempre, Maiara e Maraísa, fechando a participação do Flavinho na noite de hoje. Eu tô indo nessa, claro, agradecendo aí o carinho de sempre em contar com a sua audiência. Muito obrigado mesmo. Tenham todos aí uma ótima noite e a gente tem um encontro marcado às 7 horas da noite, tá legal? Eu agradeço mais uma vez, então, o carinho da sua audiência. Continue junto com a gente. Um grande abraço a todos, uma noite maravilhosa e até amanhã, pessoal. Muito obrigado pelo carinho de sempre. Valeu! Brasil. Até amanhã!

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0: Bom dia! 6:05 agora, bom dia, tudo bem por aí, tudo certinho? Obrigado pelo seu carinho, pela sua companhia, eu tô chegando, vamos juntos ao vivo até as 9 horas da manhã. Hoje é quinta-feira, 2 de julho de 2026. Olha a hora, 6:05, tô chegando nessa quinta-feira gostosa. Tá uma neblina forte, gente, em toda a Baixada Santista, viu? Então vai com calma aí, vai com calma no trânsito, vai devagar. Não acelere demais, respeite os limites de velocidade. Não use pisca-alerta na pista, não use. Alerta é só se você parar no acostamento, viu? É, não use pisca-alerta no acostamento. Não fique piscando luz alta no cara da frente. Você tá morrendo de pressa? Você vai morrer mesmo, mas não é de pressa não. Vai com calma aí, viu? E o que é pior, né? Pode acabar causando aí um acidente em quem não tem nada a ver com a sua loucura. Então, vai devagar aí, vai com calma. Esse nevoeiro tá demais. Tem pontos aí na estrada, na baixada, que você não enxerga um palmo além do seu nariz ali. Então vai devagar aí, tá bom? Bom dia, 6:06. Tô chegando aqui no Acorda Aí com a programação mais gostosa de todo o litoral.
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0: Tri, FM tá na trita da melhor. Bom dia, 6h21. Esse aí é o Gustavo Mioto, pedido de socorro.
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0: 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Então manda mensagem pelo WhatsApp 3219-1055 com seu nome completo e diz pra gente, dessas duas, qual merece vencer o duelo hoje?
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0: A primeira, Guilherme Beluto.

0: A número 2, Henrique e Juliano. Devia ser proibido.
1: Proibido, beijar na frente de amores antigos, principalmente dos mal esquecidos.
0: Na sua opinião, qual delas vence o duelo musical de hoje? Participe, boa sorte. Resultado 7-7.
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0: Bom dia, olha a hora, 6h22, eu já volto.
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FM, bom dia, 6h39. Olha a hora, 6h39. Bom dia!

0: imitando a trita na melhor, eles são os irmãos Barões. Barões da Pisadinha, Recairei. Bom dia, faltam 19 para 7 agora. O povo já acordando cedinho, mandando bom dia aqui pra tri. Obrigado pelo carinho, pela sintonia, viu? Obrigado pelo bom dia de todos aqui. A Gláucia tá no Caiçara em Praia Grande, o Rogério, motorista de aplicativo da Praia Grande do Maracanã, a Leda do Casqueiro, a... quem mais tá aqui? Deixa eu ver, a Rosimeire, da Encruzilhada aqui em Santos, o Augusto da linha 964, o pessoal da Panini, né, o Sidney, o Borges, o Fabiano, todo mundo ouvindo a nossa Tri FM, o David também, né? Quem mais tá aqui? O Wilson Marquete, da Praia Grande, a Alexandra, da Praia Grande, Maracanã, meu amigo Rogerinho, da linha 934, canal 3, a vovó Hilda, do bairro Aparecida, o Max do Macuco, Luiz Amorim do Gonzaga, o casal Bete e Marcão, da Náutica 3, em São Vicente, a Vera, da Praia Grande, da Curva do S, a Luana Cristina, tá na Caneleira com a gente, Neildes Coutinho, em São Vicente, Cláudia Souza, da Aviação, em Praia Grande, Patrícia da Silva, também da Praia Grande, Helenice Souza do Catiapuã tá com a gente, Jamil do Casqueiro, enfermeiro Brito da Praia Grande, Giane Madelon do Castelo, quem também tá com a gente aqui, o Paulo da Náutica 3, alô Paulo, bom dia pro Cláudio Valnei do Jardim Samambaia na Praia Grande, o Marcos de São Vicente, Casa Materiais para Construção, o Marcos Roberto do Jockey Club, tá lá com o filho Enzo, não, o Enzo tá de férias já, né? Hein Marcão, bom dia aí, viu? Trabalhando no aplicativo, ouvindo a nossa Tri FM, quem mais tá por aqui, o Fabrício também da Panini, quem mais aqui? O Tripão do Balneário Maracanã em Praia Grande. A Sinara do Samambaia tá com a gente. Bom dia. Bom dia pro Márcio Luiz de Mongaguá. O Alexandre do Balneário Maracanã. O Dantas da Piracicabana, da Iara. Quem mais tá aqui? Áudio agora não adianta. Áudio só depois. É, o pessoal que quer o nome agora tem que escrever. Mandar áudio agora não tem como, né? Depois eu ouço, tá? Mas eu ouço todos os áudios que chegam aqui. O Pedro da Piracicabana, do Parque das Bandeiras. Quem mais tá aqui? Deixa eu ver. Ah, o Dantas, Carlos Luiz Dantas, motorista da linha 937. Quem mais tá aqui? A Bruna, oi Bruna, bom dia pra você, todo mundo ligado, ouvindo a nossa Tri FM, obrigado pelo carinho, pela sintonia. A Mari da Vila Nova em Cubatão tá com a gente. Ah, o Marcos falou aqui, ó, o Enzo tá de férias já, né? Tá certo, Marcão, bom dia pra você aí, viu? A todos, obrigado pelo carinho, pela sintonia, sempre ligados, ouvindo a nossa Tri. Bom dia, faltam 16 pra 7, eu já volto.
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0: A primeira, Guilherme Benuto Chorosa.
2: 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Essa variação de humor é perigosa.
0: A número 2 do duelo, Henrique Juliano. Devia ser proibido.
2: Proibido, beijar na frente de amores antigos. Principalmente dos mal...
0: Qual dessas vence o duelo? Participe, boa sorte, já já tem o resultado.
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0: Tri FM tá na trita na melhor, agora 7 horas em ponto.
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0: Tri FM. É hora do resultado, muita gente participando. Obrigado a todos pelo carinho e pelas participações, viu? Quem faturou esse super kit da Tri FM com o copo térmico musical com caixinha de som embutida, mais a camiseta preta da Tri FM, mais um par de convites de cinema do Cine System do Litoral Plaza Shopping na Praia Grande, foi a Raquel, Raquel da Costa Dantas!
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0: Ô Raquel, parabéns pra você, viu? Raquel da Costa Dantas. Raquel, você tem 2 dias úteis pra passar aqui na Tri FM, aqui na João Pessoa 350, no centro de Santos, das 2 da tarde até as 3h30, com seu documento de identidade pra pegar seus presentes, tá bom? Parabéns, Raquel, obrigado a todos que participaram, e agora chegando a música vencedora.
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0: Venceu a número 1.
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2: Bom dia! Bom dia! Pra você que tá ouvindo a nossa Tri FM, tudo bem por aí? Tudo certinho? Obrigado pelo seu carinho, pela sua companhia. Vamos juntos ao vivo até as 9 horas da manhã. Hoje é quinta-feira, dia 2 de julho de 2026. Que o seu dia seja lindo, que a sua quinta-feira seja maravilhosa. E obrigado por estar ouvindo a nossa Tri FM, onde quer que você esteja. Seja na sua casa, seja no seu trabalho, aí no carro dando uma carona pra gente, aí no busão ouvindo pelo fone de ouvido, no VLT, pedalando, caminhando, na boleia do caminhão, onde quer que você esteja. Obrigado pelo seu carinho sempre, viu? Olha, a previsão do tempo está dizendo aqui que hoje teremos um dia de sol com aumento de nuvens a partir da tarde, mas não chove. Essa neblina toda aí é um fenômeno, né, que acontece, porque lá em cima tá gelado, aqui embaixo tá mais quente. Então esse gelado vai descendo, chega aqui na terra quente, forma essa neblina.

0: carro dando uma carona pra gente, aí no busão, ouvindo pelo fone de ouvido, no VLT, pedalando, caminhando, na boleia do caminhão, onde quer que você esteja, obrigado pelo seu carinho sempre, viu? Olha, a previsão do tempo tá dizendo aqui que hoje teremos um dia de sol com aumento de nuvens a partir da tarde, mas não chove. Essa neblina toda aí é um fenômeno, né, que acontece, porque lá em cima tá gelado, aqui embaixo tá mais quente. Então esse gelado vai descendo, chega aqui na terra quente, forma essa neblina toda. Agora, você sabe qual é a diferença da neblina, do nevoeiro e da cerração? Não sabe? Daqui a pouquinho eu vou contar pra você, porque tem pessoa que fala, ah, tá nevoeiro. Tem gente que fala, tá uma neblina danada. Lá no interior fala cerração. É, cerração. Você sabe qual é a diferença disso? Neblina, nevoeiro e cerração? Será que você tá falando certo? Daqui a pouquinho eu conto pra você. Fica ligado na Tri, porque tá na Tri, tá na melhor.
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FM tá na trita na melhor. Bom dia, 7h21. Esse é o Traia Véia, lembrança boa. Agora são 7h21. Tá um nevoeiro, uma neblina, uma cerração aqui na Baixada, que não tá fácil não, viu? Em toda a Baixada Santista tá assim. É, por quê? Porque lá em cima tá mais gelado e aqui embaixo tá mais quente. Então esse gelado desce, encontra com o quente aqui de baixo e forma essa neblina. Mas você sabe qual é a diferença entre neblina, nevoeiro e cerração? Porque muita gente fala, ah, tá um nevoeiro danado. Nossa, uma neblina muito forte. Lá no interior fala muito cerração, interior, lá no sul, né? Tá uma cerração muito forte. Você sabe qual é a diferença? Eu vou explicar pra você, ó. Presta atenção. Nevoeiro é o termo técnico usado por meteorologistas para um fenômeno onde a visibilidade horizontal é reduzida a menos de 1000 metros. Ou seja, nevoeiro é quando a menos de 1000 metros você não tem muita visão. Aí é o nevoeiro, que é mais tranquilo. A neblina, né, vai ficando mais tranquilo. O nevoeiro é o mais forte, vamos dizer assim, né? A neblina é o nevoeiro mais ameno, onde as gotículas são menos densas e a visibilidade fica entre 500 e 1000 metros. Quer dizer, você enxerga mais. Sabe aquela história de, no nevoeiro você não enxerga um palmo além do nariz, sabe essa história toda? Pois é. Nevoeiro é quando tá bem denso e você não enxerga nada lá na frente. A neblina é quando já tá mais fraquinha, né? É mais fraquinha, fica mais amena, então você enxerga ali mais próximo das coisas. O nevoeiro é quando você não enxerga nada, você tá no meio daquela fumaça, você não vê nada. No máximo, um alerta piscando, uma faixinha no chão. Esse é o nevoeiro. A neblina já é mais tranquila, você enxerga mais na sua frente. Fica aquela fumacinha, sabe, mais tranquila. Agora, a cerração é uma manifestação mais severa, é mais densa, onde o ar fica tão fechado que a visibilidade cai para menos de 500 metros, então você não enxerga nada mesmo. Então, o nevoeiro, você ainda enxerga alguma coisa, mas bem, bem fraco. Na neblina, você já enxerga mais. Agora, na cerração, você não enxerga praticamente nada. E aí, o certo é parar quando é uma cerração. Entendeu ou não? É mais ou menos isso, tá? Então, para você ter uma noção de o que é nevoeiro, o que é neblina e o que é cerração. Na neblina, você enxerga mais lá na frente. No nevoeiro, você enxerga menos. E na cerração...

0: Então você não enxerga praticamente nada. Para você entender direitinho e a gente poder conversar aqui, porque o pessoal manda muitas mensagens. Rock, tá muito nevoeiro. Rock, a neblina tá forte. Que o pessoal às vezes não sabe diferenciar. Mas é isso. Entendeu? Como diz Flávio Filho, entendeu aí ou não?
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3: Bom dia, tá na trita na melhor, agora 7h29, vamos falar do trânsito. Apesar dessa neblina toda, tá rolando bem em vários pontos da Baixada Santista, viu? Quem tá na Praia Grande, por exemplo, ó, quem tá na pista, a pista tá fluindo bem, apesar do trânsito, tá fluindo bem, viu? Não tem pontos de congestionamento, não tem acidente, graças a Deus. Eu tô vendo aqui um congestionamento lá na curva do S. Lá na curva do S, tô vendo um congestionamento aqui.

0: por conta de um carro que tá quebrado, encostado, alguma coisa assim. Mas tá fluindo, tá? Não tá travado, pelo menos é o que me passaram aqui, tá fluindo. Quem sai de Praia Grande pela Tupiniquins, sentido Ponte Pêncil, vai pegar trânsito por conta do semáforo da ponte, mas também tá fluindo numa boa. Tá na praia, tá fluindo. Quem vai pela Padre Manuel da Nóbrega, toma cuidado com o nevoeiro, viu? Diminui a velocidade aí, vai na manha para não correr nenhum risco. Quem sai de Praia Grande, vem sentido Imigrantes, sentido São Paulo, sentido Cubatão, sentido São Vicente, também vai pegar bastante nevoeiro, neblina em alguns pontos, mas está fluindo tranquilamente. Quem vem pela interligação, aí vem para Anchieta. Na Anchieta vai pegar trânsito aqui nas quatro pistas. Está acusando para mim um acidente ali na altura da policlínica, ali, né? Logo na entrada das quatro pistas, tá? Então quem sai aí de... Deixa eu ver aqui onde tá, pra falar direitinho pra você. Ah, tá depois, tá depois. Depois do cemitério. Depois do cemitério, nas quatro pistas ali, tá acusando um acidente pra mim, então tá congestionando um pouquinho o trânsito, tá bom? No restante, nas praias, fluindo tranquilamente. O pessoal vai pegar um pouquinho de trânsito na praia ali na altura da divisa, mas tá fluindo. Em Guarujá, tudo fluindo normalmente. Cônego Domênico Rangoni também tá fluindo tranquilamente. Tem um pouco de trânsito, mas é por conta desse nevoeiro, essa neblina aí, tá?
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0: Ah, e também ali na altura do Ecopátio, quem vai pela Cônego Domênico Rangoni, tá um excesso de caminhões, muitos caminhões chegando ali pro Ecopátio, naquela região, então tem bastante trânsito, mas tá fluindo, devagarzinho, mas tá fluindo. Agora as balsas de milhões, de acordo aqui com o Departamento Hidroviário, nós temos 8 balsas operando e neste momento 15 minutos de espera, ambos os lados.

0: FM tá na 30 na melhor. Bom dia, faltam 19 para as 8 agora, turma do pagode com Zeca Pagodinho aqui na Tri. Faltam 19 para as 8. 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
4: Vamos falar da Copa do Mundo. Copa do Mundo 2026, o bicho tá pegando, hein? O bicho tá pegando, as oitavas de final vem aí. Ontem tivemos mais três jogos. Tivemos Inglaterra 2, República Democrática do Congo 1. Então a Inglaterra venceu 2-1, passou. A Bélgica ganhou de 3-2 de Senegal. Então a Bélgica também passou para as oitavas. E Estados Unidos ganhou de 2-0 da Bósnia-Herzegovina. Estados Unidos passou também. Hoje nós teremos aí mais jogos. Hoje teremos Espanha contra a Áustria às 4 da tarde. Às 8 horas da noite, Portugal contra a Croácia. E amanhã, né, de hoje para amanhã, meia-noite, Suíça contra a Argélia. E amanhã teremos Austrália contra o Egito às 3 da tarde. Às 7 da noite, Argentina contra Cabo Verde. E às 10:30 da noite, Colômbia e Gana. Então hoje e amanhã, os dois últimos dias de disputas para fechar de vez as oitavas de final. Para as oitavas, no sábado, dia 4, às 2 da tarde, tem Canadá e Marrocos. Às 6 horas da tarde, Paraguai contra a França. No domingo, às 5 horas da tarde, tem Brasil contra a Noruega. E às 9 da noite, México contra a Inglaterra. E na segunda-feira, 9 horas da noite, tem Estados Unidos contra a Bélgica. Mas ainda tem três jogos a serem definidos, que vai sair entre hoje e amanhã. Então vamos aguardar para ver quais serão esses três últimos jogos aí definidos para as oitavas de final. 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Bom dia!
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0: 3FM, bom dia, faltam 5 para as 8.
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0: FM tá na 30 na melhor, eles são Henrique e Juliano. Agora faltam 3 minutos para as 8 horas da manhã. 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Agora faltam 2 para as 8, depois do intervalo eu volto.
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2: Bom dia, na Tri, agora 8 horas em ponto. A previsão do tempo diz que é o seguinte, ó, diz que hoje teremos aí um dia de sol com algumas nuvens e névoa também, viu? No amanhecer, né? Muita neblina, muita névoa aí e noite com poucas nuvens. Então hoje vai ser o dia assim, amanheceu com muita névoa, muita neblina, muito nevoeiro. Bem estranho mesmo, né? Bem estranho. Vai ficar mais um tempo assim, viu? Vai clarear? Vai. Vai dissipar? Vai. Mas vai demorar um pouquinho. Pelo menos até umas 10 horas da manhã. Você vai encontrar ainda alguma neblina aí, né? Durante o dia, alguma névoa durante o dia. Mas depois ela vai dissipando e vai clareando tudo, tá? Mas não vai esquentar não, viu? É no máximo 24 graus a temperatura. A mínima 19, né? Que foi na madrugada. E a máxima de 24 graus. Então hoje dia de sol, com algumas nuvens. Essa neblina aí, esse nevoeiro todo durante o dia e à noite poucas nuvens, mas não tem previsão de chuva para hoje e nem para amanhã, tá certo?
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3: 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Bom dia para você ouvindo a nossa Tri FM. Obrigado pelo seu carinho, pela sua companhia. Vamos juntos ao vivo até as 9 horas da manhã nessa quinta-feira. Hoje é dia 2 de julho de 2026. Que o seu dia seja lindo, que a sua quinta-feira seja maravilhosa e obrigado por estar ouvindo a nossa Tri FM. Ontem, dia 1º, começou um novo mês, né? E um novo mês é uma tela em branco, né? Uma tela em branco, uma folha em branco, onde você pode escrever uma nova história, onde você pode desenhar, pintar uma nova história para sua vida, não é? É um novo mês, está começando tudo, é um novo ciclo. Então receba esse novo ciclo com a energia renovada, gente, com gratidão, com a certeza que novas portas vão se abrir para o seu crescimento, para a sua felicidade. Não traz coisas negativas do mês passado para cá e nem fique sonhando com o mês que vem. Viva o agora. Está começando um novo ciclo agora, um novo mês de julho começando, e vem com muitas coisas boas, eu tenho certeza, viu? Porque você merece, né? Mas foque no que você pode realizar hoje e cultive o otimismo. A ansiedade vem quando você começa a pensar demais no amanhã, no depois de amanhã, na semana que vem. Para! Vive o hoje, foca no hoje. O que você precisa fazer hoje para você ficar bem? O que você precisa fazer hoje? Como diz o clássico, né? O pessimista vê dificuldade em cada oportunidade, mas o otimista vê uma oportunidade em cada dificuldade. Oportunidades estão aí na sua frente. Se você não abrir seus olhos, você não vai enxergar. Abrir os olhos, que eu digo, é parar de pensar negativo, parar de pensar nas coisas que deram errado, parar de pensar que você não vai conseguir, porque você vai conseguir. Você vai conseguir. E saiba que eu vou estar sempre por aqui, torcendo por você.
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8: Tri FM agora 8:23.
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8: Fechado há mais de um ano, o Aquário Municipal de Santos tem nova previsão para a conclusão das obras de revitalização. É até dezembro. O anúncio foi feito pelo prefeito afastado, Rogério Santos. Segundo a prefeitura, a retomada dos serviços ocorre por meio de 5 termos de compromisso com empresas privadas, que já somam mais de 8 milhões de reais em investimentos. Um sexto acordo, voltado a reparos no telhado, está em andamento e elevará o valor total para mais de 9 milhões de reais. As reformas começaram em 9 de junho de 2025, mas a primeira empresa contratada executou apenas 9% do cronograma e foi multada por atrasos. O contrato acabou rescindido pela prefeitura. Segundo ainda a prefeitura, a reforma está na fase de obras estruturais e modernização dos tanques que abrigam os animais. As equipes instalam novos habitats, sistemas de filtragem e circulação da água, além de impermeabilização dos tanques e acabamento interno. E a Festa Inverno Criativo começa nesta sexta-feira, dia 3, amanhã, viu gente, aqui em Santos. O evento beneficente

0: reúne gastronomia, música e atrações culturais no Parque Valongo. A entrada é gratuita. A festa arrecadará recursos para 22 entidades assistenciais ligadas ao Fundo Social de Solidariedade, 4 a mais que no ano passado. A festa acontecerá das 18 às 22. Sextas, das 18 às 23. Sábados, das 11 às 23 e domingo, das 11 às 22 horas. Excepcionalmente, nesse domingo, dia 5, as atividades começam às 10 horas da manhã por conta do passeio ciclístico Bora de Bike. Neste ano, a estrutura será ampliada e ocupará 2 espaços do Parque Valongo, o Armazém 4 e o recém-inaugurado Armazém 3. O Armazém 3 terá shows musicais, apresentações culturais, brinquedos infláveis e jogos, além de estandes de artesanato e uma ação do coração. Já o Armazém 4 seguirá como praça de alimentação, com 15 barracas de comidas e bebidas típicas das festas de inverno. Essas e outras notícias você confere no G1/Santos.
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FM tá na trita na melhor, com Michel Teló exagerado. Agora 8h39, faltam 21 minutos para as 9 horas da manhã. Daqui a pouquinho tem o sorteio daquele lindo moletom da Tri FM, lindo esse moletom. 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São dois presentaços para você curtir aí um cinema por nossa conta, né? 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
2: Bom dia, agora faltam 15 minutos para as 9 horas da manhã. Falar do trânsito nesse momento, né? Fala de Praia Grande primeiro. A pista expressa sul tá fluindo tudo bem, viu? É, apesar do trânsito carregado, não tem pontos de congestionamento, tá fluindo tudo muito bem, tudo tranquilo. Na Padre Manuel da Nóbrega também, tudo fluindo tranquilamente. Quem vai lá para a área continental também, a Avenida Angelina Prete, tá tranquila, né? Tá tudo fluindo numa boa. Quem sai de Praia Grande pela Tupiniquins pega um certo trânsito por conta do semáforo da ponte, mas depois flui. Quem sai de Praia Grande pela Capitão Luiz Pimenta, vai sentido ali aos bombeiros, né? Sentido do Capitão Mora Guiar, consta pra mim aqui um acidente próximo ali ao semáforo da Rua Japão. Tem um acidente ali, tá até meio congestionado o negócio, viu? O congestionamento começa logo aqui na saída da pista Imigrantes até lá no semáforo que vira lá perto dos bombeiros, tá? Então tem um acidente ali próximo à Rua Japão, tá meio congestionado o negócio ali. Na linha amarela também tá meio congestionado, mas é na parte que chega ali perto da Mascarenhas de Moraes. Então o pessoal tem que ficar um pouquinho mais atento ali com relação ao trânsito. Quem vem pra Santos pela Imigrantes, pega a interligação, Anchieta, tá fluindo bem. Só vai pegar um pouquinho de trânsito aqui na entrada de Santos, por conta aí do excesso de veículos, tem umas obras também acontecendo ali. E quem sai da Nossa Senhora de Fátima tá fluindo tudo bem. Jovino de Melo tá tranquilo também. Quem tá circulando pelas praias de São Vicente e Santos também tá fluindo, apesar do trânsito carregado, tá fluindo tudo muito bem. No canal 1, canal 2, até o canal 7, tudo fluindo muito bem. Em Guarujá também tá tudo tranquilo. Na Cônego Domênico Rangoni tem excesso de caminhões, mas tá fluindo. Para, anda aquela história toda pelo excesso de veículos, mas tá fluindo também.
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2: Travessia de balsas neste momento, de acordo aqui com o Departamento Hidroviário, são 7 balsas operando neste momento e o tempo de espera é de 15 minutos de ambos os lados.

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0: imitando a Trita na melhor, turma do pagode com sorriso maroto e o belo Quem Vai Ter Coragem. Agora falta um minuto para as nove, é hora do sorteio, né? Muita gente participando, todo mundo quer ganhar esse lindo moletom da Tri. É lindo esse moletom. O branco, então, é maravilhoso, gente. Quentinho, gostoso de usar. E além desse moletom da Tri, você leva um par de convites de cinema do Cine System, lá do Litoral Plaza Shopping, na Praia Grande. Quem faturou hoje com a gente foi o Carlos Eduardo de Araújo Braga.
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0: Aí, Carlos, parabéns! Carlos Eduardo de Araújo Braga. Ô Carlos Eduardo, você tem 2 dias úteis para passar aqui na Tri FM, aqui na João Pessoa 350, no centro de Santos, das 2 da tarde até as 3h30 com seu documento de identidade para pegar seus presentes, tá bom? Parabéns, Carlos Eduardo, obrigado a todos que participaram. Vem aí o Rick com a Elaine trazendo para você o Conta Mais. Obrigado pelo seu carinho, obrigado pela sua companhia. Eu sou o Rock Vieira, tô indo embora e volto amanhã. Vamos sextar juntos a partir das 5 horas com o nosso Acorda Aí. Você tem uma ótima quinta-feira, viu? Beijos e abraços. Tchau, gente!

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0: sexta, quinta-feira, 2 de julho, 2026. Por aqui o Rick chegando no seu rádio. Vamos juntos na tria até logo mais às 2 da tarde. Aqui a partir de agora, o nosso Conta Mais no ar. E já vou começar com sucessão.
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0: 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Agora 9:18. Lembrar que hoje nós vamos sortear daqui a pouquinho, meio-dia, passa rápido, voando o programa. A gente vai sortear aqui na Tri FM pra você um moletom, o novo moletom da Tri, e também convites lá pro o Cine System no Litoral Plaza Shopping na Praga. Então você que vai participar já da nossa enquete, que é aquela que a gente começou ontem, fica esperto aí. Mas hoje é dia do Kenani. Bom dia!
1: Bom dia, meu amigo! Um dia maravilhoso.
0: Dia maravilhoso.
1: Feliz pra nós. Quintou, né? Quintou. Hoje é quinta, hoje é sexta-feira.
0: Olha. Não, é
1: hoje é quinta.
0: Daqui a pouco a gente põe um molequinho aí, o Joilson tá no banheiro. Calma, que ele já volta.
1: Foi
0: no banheiro.
1: Ele tem esse...
0: ele tem esse piriri de vez em quando. Ó, voltou.
1: Bora lá, meu amigo. Hoje é dia 2, né, de julho, né? Segundo dia do mês. Hoje é dia mundial do OVNI. World UFO Day.
0: Dia dos OVNIs.
1: Isso.
0: Hoje vai ter
1: dia
0: um monte,
1: mundial do OVNI.
0: Vai ter um monte de vídeo de IA dizendo que viu OVNI. O pessoal inventa aí um monte de coisa. Dia do quê?
1: Dia também do bombeiro brasileiro.
0: Parabéns aos bombeiros.
1: E também hoje é dia do hospital, o Rick.
0: Tomara que o dia seja bem vazio nos hospitais.
1: É verdade, né?
0: Vazio.
1: Tranquilo. Os aniversariantes famosos têm a Dani Carlos, cantora pop rock, né?
0: Certo.
1: 51 aninhos. E o Felipe Araújo também faz aniversário hoje,
0: legal.
1: Cantor sertanejo, 31 aninhos.
0: É um garoto ainda.
1: É um garoto.
0: Mas, ó, gente, quem não ouviu ontem o programa, a gente vai trazer a história novamente. A história do padre que descobriu uma lista de exigências da noiva. E ele deve ter sentido que ela estava um pouco apreensiva, deu uma prensinha nela lá. Ela falou, olha padre, aqui tem umas coisas aqui que o meu noivo colocou. 13 exigências.
1: Do marido, né?
0: É, do futuro marido, noiva.
1: Futuro
0: ela ia
1: marido,
0: casar ainda.
1: Né?
0: Ela não casou. Ela tava lá de trelelê com o padre. Aí, padre, ó, tem coisa aqui que eu não tô gostando. Olha isso aqui. Aí mostrou pra ele a lista, né?
1: Mostrou a lista com as 13
0: exigências. E ele não gostou.
1: Que o marido disse que teria que ter aquelas exigências, senão ele não casaria com ela, né?
0: Só sobre aquelas mandamentos.
1: E...
0: 13 mandamentos.
1: Pena que não tem. Eu queria saber qual era. Qual foi as 13 exigências desse marido aí,
0: então,
1: ó.
0: O que eu li lá, eu li essa matéria depois, é que são 13 mudanças que ela deveria fazer para que o casamento acontecesse.
1: Olha isso.
0: Né? Então, se ela não mudasse aquelas 13 coisas, o casamento não aconteceria.
1: Olha.
0: Vê se tem cabimento um negócio
1: desse. Tem cabimento mesmo.
0: E aí,
1: jamais ia obedecer.
0: O que que o padre falou pra ela lá?
1: No minha momento. Filha, abre o olho enquanto há tempo.
0: O padre foi
1: tá
0: direto.
1: Claro que não vai dar certo.
0: Não vai, gente, cara. Isso

0: Isso aí foi intrigante. Foi realmente.
1: Foi assim, olha, não sei o.
0: E aí, quando ela perguntou. E as tuas.
1: Mas ele. Você fez também
0: essa. O padre perguntou.
1: Perguntou pra ela. Quando ela falou as exigências do marido, o padre perguntou pra ela: você também fez algumas exigências pra ele? Ela disse: não, só ele. Ele disse que ele é um homem.
0: Completo, né?
1: Falou. É um homem sério, é um homem honesto, que ele não tem nada a temer.
0: Não tem problema, que ela não ia ter problema.
1: Não ia ter problema com
0: mas ela, com ele. Ela não, ela tinha que seguir. É brincadeira.
1: Ele é assim, eu notei que.
0: O padre disse o que pra ela?
1: O padre explicou, né? Uma conversa com um noivo, reforçou a impressão de que havia. Porque ele conversou com ele também.
0: Ah, ele conversou com
1: conversou,
0: o noivo? Isso eu não sabia,
1: e
0: não.
1: E notou que ele é um pouco soberbo.
0: Soberbo, que camitidão.
1: Na cabeça dele você é menos do que ele. Ele está fazendo um favor de se casar com você.
0: Isso aí sabe o que, que é?
1: Essas coisas, entendeu?
0: Transtorno de personalidade narcisista.
1: Eita.
0: A pessoa acha que ela é muito mais e que ela tá fazendo um favor em estar com você.
1: É, te ajudando,
0: né? E ela diminui você até você acreditar que você realmente não tem qualidades. É impressionante.
1: Isso daí já não daria.
0: É impressionante.
1: Com certeza.
0: Isso aconteceu em Minas, né?
1: Isso, foi em Divinópolis.
0: Divinópolis?
1: Né? Isso mesmo.
0: Isso pode acontecer. Minas. Pode acontecer com qualquer pessoa. Será que já aconteceu com algum, com alguém que tá ouvindo a gente?
1: Opa, acho que sim, né? Opa,
0: vamos fazer
1: uma enquete sobre isso
0: aí? Vamos fazer uma enquete, a Nani já formulou a pergunta, que ela é boa nisso. E eu quero saber, a mulher tem uma intuição diferente. Mulher é boa pra fazer essas pesquisas.
1: Ainda mais nesses casos aí.
0: Esses causos.
1: Esses homens exigem algumas coisas, mas as mulheres, elas aceitam.
0: Não, não é uma, nem duas, nem três. É três, são três.
1: Três exigências.
0: A tábua de três exigências.
1: Jesus amado.
0: Vamos perguntar o quê pro pessoal?
1: Bora lá. Então, fica aí, ó. O que já falaram para você, né? Te alertaram e que você repensou e mudou de ideia.
0: Você já teve na situação dessa mulher aí?
1: Isso.
0: Não precisa ser exatamente assim. Falar pro padre, que não é exatamente. Não é exatamente assim. A gente tá perguntando assim: você já teve numa situação.
1: E alguém te alertou, né?
0: Que alguém te falou assim: olha, isso aí é uma cilada, Bino. Cuidado, igual na série lá.
1: Isso
0: é cilada, Bino.
1: E você obedeceu e deu certo,
0: e
1: lá,
0: deu,
1: né?
0: Certo. Ou não deu certo também, pode contar.
1: Ou não deu, conte.
0: Tipo assim, sabia que eu ia entrar numa enrascada, mas fui assim mesmo e me ferrei.
1: Conta aí. Pode ser uma história engraçada, né? Isso aí.
0: Isso aí, vale o moletom da atriz.
1: Ó, moletom. Você
0: já passou por isso, Nani?
1: Eu acho que não. Não passei, não. Eu acho que não.
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14: Agora 9:28, bom dia.
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0: eu acho que você tem que mandar aquela mensagem. Mas manda o que tá no seu coração.
1: Porque se fosse eu falaria mais ou menos assim.
2: Ei, boa noite. Antes de te bloquear, eu só vim te dizer que a partir de hoje pode tocar o terror, fazer o que quiser fazer. A boca é sua, curte suas farras. Sinto mais nada.
0: Não, apaga, apaga, apaga.

0: Olha, agora são 9h43 na Tri. Bom dia pra você, tá na Tri, tá na melhor. Bruno Jagger, Sorriso Maroto, Clique. Nós estamos aqui num debate danado. Eu e a Silvia Elaine, nós procuramos aqui, até com o uso da inteligência artificial, se em algum lugar tinha quais são essas benditas 13 exigências do cara.
1: É que a gente queria saber, porque fiquei curiosíssima.
0: Porque tem a ver, né?
1: É.
0: Tem muito a ver, é muito importante saber. Mas aí o tal do padre Christian, não lembro, o segundo nome do padre eu não lembro o nome.
1: Sankar.
0: Sankar?
1: É.
0: Parece loja de carro? Como assim? Sankar Veículos, né? Mas ele não revelou quais eram os 13 itens. Segundo o padre, ele disse que os detalhes eram menos importantes e tal. Eu acho muito importante saber.
1: É, né? Porque a gente queria saber mais ou menos.
0: Até onde, né, vai a loucura da pessoa.
1: É, e por que, né, que nem teve um ouvinte, a gente vai colocar os áudios,
0: isso,
1: né?
0: Isso, vamos
1: daí
0: colocar.
1: Vocês vão entender, o cara falou uma coisa interessante, né, sobre...
0: Sim,
1: né?
0: Vamos colocar, agora também, aí loucura, gente... agora também tem o outro lado, que a gente não sabe. Às vezes o cara colocou, olha, se trair não tem direito a nada, a gente não sabe.
1: Das exigências,
0: é loucura,
1: né?
0: Até a página 2, porque às vezes o cara também tava se precavendo, mas não pro padre dizer não.
1: Para um padre falar e falar assim, foge.
0: Filha, foge, né? Que o padre adora casar as pessoas, né?
1: É sinal que o negócio não vai bem mesmo.
0: Tava feia a coisa.
1: É verdade.
0: Vamos lá, vamos ouvir o povo, Nani. Tô curiosíssimo, não ouvi nenhum comentário hoje. A Nani ouviu, mas eu não ouvi. Vamos ouvir juntos, vai.
1: Bora lá.
0: Bora.
2: Bom dia, Rick!
1: Bom dia,
2: Dani! Ronaldo Max aqui do Forte.
0: Fala, Ronaldão!
2: Bora lá! Referente à enquete. Meu, onde que o cara tá errado, meu? O cara tá sendo justo! Ele tá fazendo o que a mulher não faz. Ele tá colocando as regras antes do casamento. E nós, homem? Nós casamos, aí começam as regras. Não pode jogar bola. Não pode jogar truco. Vai tomar mais uma cerveja? Que isso? Caramba, tá fumando aqui na sala.
0: Gente.
2: Ah, se você quer comer, tá na geladeira.
1: Ai,
2: antes era tudo diferente. Antes do casamento.
0: Olha os pontos de vista.
2: Com tudo.
0: E agora?
2: Então a mulher coloca as regras depois que enfia a gola na nossa mão. O homem tá comendo antes. Errado não. Ele tá impondo antes. Agora a mulher, depois que casa, começa a colocar as regras, regras. E não tem nenhum padre pra nos ajudar. Pra falar pra desistir, já casamos. Um abraço pra vocês.
1: O patroninho, o tio do mal, ele dá conselho.
0: O Ronaldo jogou gasolina na fogueira.
1: Então,
0: agora quero ver, o que vão dizer.
1: E era isso que a gente tava falando, né?
0: A gente,
1: né,
0: tava
1: Rick?
0: Meio que falando sobre
1: isso. Se for ver por um outro lado, o Ronaldo tá certo. Porque assim, eu concordo. Porque assim, dependendo das exigências, né?
0: Mas peraí.
1: Se for uma coisa leve,
0: pra isso,
1: será?
0: Pra isso existe namoro, existe noivado,
1: isso.
0: Pra você fazer o test drive na pessoa e a pessoa em você, pô.
1: É que hoje em dia já namora, já tá morando junto, né?
0: Quer casar rápido, quer tudo rápido.
1: Um ano, não espera nem dar um ano.
0: Nós não estamos defendendo o cara.
1: É verdade, porque assim, é que nem nós falamos, né, Rick? Pelas normas, exigências que o cara fez, deve ser coisa muito séria.
0: Nós estamos indo pelo padre.
1: É, pelo padre, tipo, é um assim, padre que tá falando, né?
0: Ele tem uma certa autoridade moral, religiosa, pra dizer, minha filha, eu acho que você não deve fazer isso, mas é contigo. Mas é contigo, se quiser é o caso, ele falou pra ela, mas eu acho que não.
1: Opa.
0: Vamos ouvir mais uma, tá bom hoje o negócio.
1: Bora.
3: Bom dia, Rick, bom dia, Nani.
1: Bom dia.
3: Tá falando, Alexandre.
0: Fala, Alexandre.
3: De aplicativo.
0: O que tu acha?
3: E professor de matemática também.
0: Esse desenrola bem.
3: Olha, sobre essa enquete aí, eu poderia dar um conselho pra essa moça. Fuja. Fuja disso aí que é roubada, viu?
0: Ela já fugiu.
3: Agora, antes de casar, ele já tá fazendo uma lista com 13 itens. Imagina quando, depois de casar. Eu passei por uma situação muito parecida. Tentaram me avisar, né? Mas, né? Não segui os conselhos e olha no que deu.
0: Deu no quê?
1: No quê?
3: Fuja, menina. Sai fora dessa.
0: Não,
3: que
0: volta aqui.
3: Roubada.
1: Ô, Alexandre.
0: Ô, Alexandre, volta aqui. Não.
1: Olha no que deu. Fuja.
0: Não. Olha, agora começou, meu camarada. Vai ter que contar num outro áudio.
1: Mexeu
0: com a nossa imaginação. O que aconteceu? O que aconteceu? Vai.
4: Bom dia, Rick. Bom dia, TFN. Aqui é o Dedé da W20.
0: Fala, Dedé.
1: Oi, Dedé.
4: Felipe Galvão.
1: Olha, rapaz, aí, o Dedé é amigo do Felipe.
4: Meu Deus, tá exigindo demais.
1: Opa.
0: Tá, né?
4: Louco. Lembrei da música do Jorge Matheus, contrato.
0: Ele contrato? Mesmo,
4: inclusive, Rick, se der, toca aí pra nós, né, pô?
0: Ah.
4: Eu olho a pena escutar essa música aí com essa enquete aí, né, que vocês lançaram aí.
0: É.
4: Meu Deus. A única coisa que eu ia fazer, se fosse pra me pôr umas calças lá na hora de casar, eu já sou casado, né, mas fosse casar de novo, era isso que tá na música do Jorge Matheus.
0: Ah, valeu, rapaz.
1: Aí, sim, Dedé. Valeu, queridão.
0: Vamos lembrar.

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0: 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Felipe Araújo Estranho de novo, 10 horas 3 minutos. Nós temos que falar agora uma fofoca. E eu estou vendo aqui a foto daquele Rodrigo Hilbert, que a mulherada fala que é o homem perfeito. Porque ele é bonito e faz várias cozinha, mexe com marcenaria. É isso mesmo, Nani?
1: É isso mesmo. Esse não
0: Mas
1: faz
0: ele ganha do Fábio Júnior?
1: Esse não faz exigências,
0: hein? Esse não faz. Ele ganha do Fábio Júnior, seu amor platônico?
1: Não, não ganha, não, não.
0: É, entre aspas, né? Ninguém o Max ganha. Entende. O Fábio Júnior, ninguém ganha.
1: Ninguém ganha.
0: Senta aqui. Vai, conta aí. O que aconteceu com o Rodrigo Hilbert?
1: Olha isso. Eu ia tomar um susto também, ó. Rodrigo Hilbert ajuda motorista com carro atolado e o vídeo viraliza. Olha isso.
0: Como é que é? Explica isso aí.
1: Olha, foi num imprevisto, né? Em uma estrada de terra, acabou rendendo uma história curiosa, Rick. Para uma jovem identificada como Jade.
0: Jade?
1: Jade tava lá atolada. Lá na lama. Ela recebeu a ajuda de um rosto bastante conhecido, né? O ator e apresentador Rodrigo
0: Hilbert. Que situação inusitada, gente.
1: E o episódio foi compartilhado em uma rede social e rapidamente ganhou repercussão, né? E foi engraçado o que ela viu, né? Em um outro vídeo publicado pela jovem, ela explicou que ouviu um trator se aproximando, né? E só depois percebeu que quem estava no comando era o ator e apresentadora.
0: Parece um roteiro de sonho, né?
1: Ela deve... Acho que ela estava perto do sítio dele, alguma coisa, né? Porque,
0: que
1: assim,
0: um
1: trator, ele estava conduzindo, né? E segundo o relato, o Rodrigo, né, amarrou uma corda no carro, olha isso. E utilizou para retirar o automóvel da lama.
0: Ah, meu. Mas o que ela achou dele? Ele foi legal? Ele foi
1: inclusive,
0: uma pessoa...
1: a pessoa mais simpática que conheci na minha vida, ela falou. Completamente humilde. Amarrou o negócio no meu carro.

0: Que negócio!
1: Ajudou a puxar, dirigi um trator para puxar meu carro. Jesus amado.
2: Meu Deus do céu, mano.
1: Ai, senhor. Imagina um Rodrigo Hilbert puxando meu carro. Ui.
2: Eu vou falar, essa eu não esperava.
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0: FM tá na Tri, tá na melhor. Agora 10h21, nós estamos sorteando aquele moletom da Tri novo, mais o par de convites de cinema para o Cine System no Litoral Plaza Shopping, lá na Praia Grande. Para você que tá mandando a sua opinião, contando pra gente o que que aconteceu com você, que é parecido com o caso...
1: Sim, verdade, né?
0: O caso do padre que virou pra futura esposa, né? A mulher que ele ia casar com o homem, falou assim, olha, foge dessa aí que é fria. Bino, corre que é cilada.
1: Sai antes quanto é tempo.
0: Vamos só relembrar o que que aconteceu. A mulher tava pra casar e ela chegou pro padre e falou, padre, tem mais uma coisa que eu quero falar. O padre disse, que foi? O meu noivo, né, futuro marido, né, ele tá, me fez 13 exigências, sim, tipo um contrato nupcial que deveria mudar. Aí o padre leu aquilo e falou assim, nossa, mas tudo, o que que é isso? Mas e você também entregou um pra ele, ele...
1: Isso.
0: Pra ele mudar? Ele falou, não, ele disse que não precisava mudar, ele...
1: Não, que ele não precisa mudar em nada nele.
0: Tá tudo bem.
1: Que ele é
0: Mas já. Que ela, não, ela tinha umas, ele tinha que seguir umas exigências, senão ele não casava.
1: Eita.
0: O padre falou, então não.
1: Então não. O padre falou, sai fora enquanto é tempo.
0: Porque ele é soberbo, na cabeça dele ele é menos do que você, você é menos do que ele, na verdade, né? O padre falou isso aí pra ela. E a gente perguntou se os ouvintes tinham alguma coisa... Passaram por
1: isso,
0: por
1: que falaram, né, pra você, que te alertaram que você, né?
0: Que você saiu fora da situação.
1: Saiu fora da situação, ou não saiu e acabou se dando mal, né? Como o nosso ouvinte falou, né?
0: Muita gente tá comentando a questão de um modo mais filosófico. É bem-vindo também.
1: Sim.
0: Mas se você tiver alguma coisa assim,
1: algo
0: compartilha.
1: Algo que aconteceu com você, compartilha com a gente, né? Que será bem-vindo aqui a nossa
0: Nós temos
1: história.
0: Uma aí pra colocar no final que é de doer.
1: É de doer.
0: Vamos, vai.
1: Bora.
0: Vai.
2: Eu acho que quando você entra num casamento já pensando nas coisas erradas, não dá certo mesmo, né? Então você tem que, quando você conhecer alguém, você já tem que entrar e arriscar, né? Você é um risco que você corre.
1: É um risco. É verdade, casamento.
2: Eu corri um risco, não tive problema, graças a Deus. E essas coisas, foi mais parte de briga e ciúmes. Parecia que era o cara mais lindo do mundo. Parece que as minhas ficam cegas quando casa.
0: Quando vê o ferrugem.
2: Que a coisa tá brigando. Mas cada um foi pro seu lado, hoje nós dois temos amizade. Estamos bem.
1: Legal, né? Que se deu
0: isso
1: bem.
0: É bom.
1: Né?
2: Ela pra lá e eu pra cá. Quando ela viaja, eu tomo conta da casa dela. Quando eu preciso de alguma coisa, ela que me ajuda.
0: Olha
2: e assim
0: isso.
2: E vai indo.
0: Que bom.
2: Pra ela, pra ela, grande campo, o ferrugem.
0: Ferrugem.
1: Tá certo, Ferrugem.
2: Feliz no
0: e o forró pega no final de semana.
1: Forró do mato lá.
3: Amigo Rick, bom dia, bom
0: Fala,
3: dia.
0: Fala, Galvão.
1: Olha aí, voltou o nosso amigo.
3: Da Tri FM, Felipe Galvão na área, amigo. Se derrubar
0: é pênalti.
3: É, amigo, tem pessoas que têm sorte, não no meu caso. Ela pegou o contrato antes de casar, amigo.
0: Pegou.
3: Mas eu, amigo, só recebi o contrato depois que eu casei.
0: Só depois.
3: Aí já era. Aí já a casa já tava formada, amigo. E não tinha pra onde correr. Agora, amigo, é correr pro abraço. E torcer pra tudo dar certo.
0: É isso aí.
3: Felipe Galvão da Praia Grande, amigo.
0: Valeu, querido. Obrigado pela participação. Alá, Galvão.
4: Esses meninos aqui é a Cris.
0: Oi, Cris.
1: Oi, Cris.
4: Então, acho absurdo isso. Sem palavras. A pessoa pode casar 10 anos, não conhece ainda a pessoa 100%.
0: É verdade.
4: O casamento é uma caixinha de surpresas.
0: Nossa.
1: Verdade.
4: Não concordo. E às vezes tem homem que não quer uma esposa, não. Quer uma empregada dentro de casa.
0: É verdade.
4: Sabe?
0: Verdade.
4: Isso aí é feio. Tá bom, seus lindos?
0: Tá bom,
4: na
0: querida.
4: Tá na melhor.
0: Beijo, Cris. Agora é aquela?
1: É aquela.
0: É aquela. Bora. Presta atenção, ó.
5: Bom dia, Rick. Bom dia, Ilane. Aqui é o Marcos da Casa de Material de Construção.
1: Oi, Marcos.
5: Então, eu passei por uma situação dessa. Antes de casar, a gente fomos no cartório para saber o que era para ser feito. E ela falou assim que era separação de comunhões de bens. Quando nós fomos casar, ela veio com um papel falando que queria metade da minha casa.
0: Queria metade?
5: Eu peguei, não. Aí eu peguei, fui embora e deixei ela na mesa sentada.
0: Deixou a mulher lá no cartório, sentada na mesa, diante

0: o juiz de paz.
1: Era o dia do casamento.
0: Mas então, você viu o que ele falou?
1: Outro papel para ele assinar.
0: Ele tinha falado que era separação de bens. É, né? Não era comunhão total, era parcial de bens. Ou seja, quando você casa, se você tem uma casa, Nani, você casa com fulano, a casa é só sua.
1: É.
0: Vocês vão ter em conjunto é o que for construído a partir do casamento. Isso tinha sido acordado e ela tinha topado. Aí no dia do casamento.
1: No dia,
0: alguém deve. Lá. No dia. Aí alguém deve ter chegado no ouvido dela. Não, mano, você é boba. Vai lá e coloca.
1: Faz outro
0: você
1: documento.
0: Quer a casa, depois ele te dá um pé na bunda, você fica sem nada. Aí ela foi lá, olha, eu quero mudar no dia do casamento.
1: Não, ela foi já com o papel, com
0: já
1: documento.
0: Já foi, foi com exatamente. Foi com o papel, não, eu quero isso aqui e tal.
1: Quero metade aí, da sua casa.
0: O juiz ia fazer o adendo lá, virou pra ele e falou: é, você quer? Aí ele falou: não, obrigado. Levantou e foi embora.
1: Deixou ela lá sozinha. Casou com o juiz.
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0: Glória Groove Chá. 10h43, confirmando pra você, daqui a pouco a gente sorteia às 11, ao meio-dia, o moletom da Tri e mais os convites lá para o Cine System pelo nosso 13-3219-1055. Hoje você tá dando a sua opinião sobre o caso do cara que fez 13 exigências pra casar com a mulher e o padre falou pra mulher, sai fora, e ela saiu fora. E aí a gente quer saber se você já passou por algo parecido, né, na vida. Isso aconteceu lá em Minas Gerais.
1: Isso.
0: Tem mais áudio, né, Nani?
1: Tem sim.
0: Vamos ouvir então, ouvir que eu gosto disso.
2: Bom dia, Rick, bom dia, Nani. Aqui é Paulo, motorista de aplicativo.
0: Paulo. Cara, bom dia.
2: Eu não tive um padre, não.
0: Não?
2: Mas o Zé Povinho, tudo me queima, cara. Todo mundo fala que eu não valo nada.
1: É por olha isso.
2: Que eu não até hoje. Tô velho.
0: Sério?
2: Solteirão. Tá na 30, na melhor. Bora trabalhar com o dia, tá lindo. Bora. Bora.
1: Vamos analisar isso daí, eita, Paulo.
0: Eita, rapaz, que situação, hein?
3: Oi, Tri, tudo bem?
0: Tudo
3: aqui
0: bem.
3: É o André.
1: Da Oi, André.
3: Praia Grande. E o que já acontece é assim, de entrar uma pessoa nova num grupo de amizade e uma outra pessoa falar, olha, não gostei, essa pessoa é mau caráter, o santo não bateu. E a gente não acreditar, né? Eu mesmo falar, não, imagina, vamos dar um voto de confiança,
0: uma
3: legal,
0: chance,
3: isso
0: né?
3: Tudo né, num ambiente descontraído. Sim. Aí passa um tempo e você percebe realmente que, não que é, a pessoa não era falsa, mau caráter.
0: Sei.
3: Então a gente tem que acreditar mais nos nossos amigos e acreditar no sexto sentido das outras pessoas que são próximas a gente, né?
1: A intuição.
3: Um beijão e obrigado por estar comigo todas as manhãs.
0: Obrigado a gente, André.
1: Querido.
0: Obrigado, a intuição, né?
1: Também, André. É verdade. Às vezes a gente fala assim, ô Rick, uma pessoa fala, né?
0: Uhum.
1: Aí você fala, não, que nem ele falou, imagina, vamos dar um voto de confiança pra pessoa, às vezes vai mudar, isso, aquilo. Mas daí a segunda fala.
0: Aí uma outra fala.
1: A terceira fala.
0: Eita.
1: É sinal que o negócio já não tá bom, né?
0: Tem alguma coisa.
1: Alguma coisa.
4: Meu nome é Elaine Cristina.
0: Oi, Elaine.
1: Oi, Elaine.
4: Praia Grande.
1: Xará.
4: Sobre a enquete de hoje, há muitos anos atrás, conheci uma pessoa que queria ficar comigo. Que a única exigência que ele fazia era que eu fosse submissa a ele.
0: Eita!
4: Que eu só fizesse o que ele permitisse.
1: Ixi.
4: Não
1: Jesus.
4: Poderia sair sozinha.
0: Nossa.
4: Não poderia
1: louco, né?
4: Fazer
1: louco.
4: Nada sem
0: meu
4: que ele
0: Deus.
4: Tivesse de acordo. Uma amiga minha me alertou e disse, cai fora, esse cara é narcisista psicopata.
0: Foi
4: eu
0: que
4: pulei fora e não me arrependo.
1: Seu
4: tornar melhor.
0: Mas olha, você deu sorte, porque Elaine. Tem aqueles narcisistas ocultos.
1: Que não falam.
0: Eles não falam. E aí ele pega a pessoa, se esse cara aí fosse um narcisista oculto, eu acho que ele nem é narcisista, ele deve ser um mandão mesmo. Um narcisista oculto, ele teria falado, ele teria te encantado no começo.
1: Vocês
0: teriam tido uma química, teria tido uma coisa, mas se a pessoa olha,
1: primeiro, né?
0: Vai conquistando, daqui a pouco quando você vê, você tá dentro de uma gaiola e não tem como sair. Mas então é isso. Se você viveu alguma coisa parecida, conta aí pra gente.
1: Opa!
0: Você pode ganhar um moletom novo da Tri e um par de convites de cinema. Ô, Nani.
1: Oi, diga.
0: Eu vou pedir no ar aqui.
1: O quê?
0: Eu quero um moletom desse.
1: Eu vou falar com o teu chefe.
0: Fala com o chefe, pega ele num dia bem morado.
1: Tá, pode deixar.
0: Eu vou tirar férias, você não vai?
1: Olha aí,
0: você não vai.
1: Ai,
0: mas eu vou tirar férias, eu quero andar de moletom.
1: Ah, tá bom.
0: Você não vai, eu vou tirar. Tchau.
1: Feio.
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1: É aquela coisa, Tiaguinho, a razão e o coração. A razão fala uma coisa, o coração fala outra e a gente acaba sendo trouxa em alguns momentos. São 11 horas 3 minutos. Hoje o programa tá filosófico, né, Nani? Hoje tá.
2: Opa!
1: Nós estamos falando do problema da mulher que foi lá pro padre reclamar das 13 exigências. Agora eu falei
2: só
1: isso.
2: Só treta, daqui, né?
1: Só treta. Falar em treta, tem polêmica envolvendo,
2: tem,
1: aí. Você tava
2: treta
1: me falando
2: aí, né?
1: Antes de entrar no ar, mas você não conseguiu falar tudo que a música acabou.
2: Sim.
1: Então conta pra mim também. O que aconteceu com a Vitube?
2: Funcionárias defendem Vitube e Eliese após polêmica com reality. O que acontece, Rick? Tava rolando a...
1: As Patroas?
2: É, o reality As Patroas, né? Criado pela Vitube, né?
1: Sim.
2: E o Eliese.
1: Mas parou?
2: E teve que parar, né? Porque os internautas começaram a comentar, começaram a falar mal, isso e aquilo. E as funcionárias ficaram revoltadas. Porque assim, elas tiveram uma oportunidade de participar de um reality, né?
1: Certo.
2: Com a Eliese e a Vitube. Elas estavam gostando, né, disso, porque tinha algumas regras ali. Mas as funcionárias, elas mesmas falaram que elas aceitaram as regras que estavam...
1: As 13 regras?
2: É, também, né? Olha aí, ó. E...
1: aceitaram e aí depois...
2: E acabaram tirando ontem do ar, né? E as funcionárias ficaram revoltadas com elas e foram lá nas redes sociais reclamar, né?
1: O que que elas falaram? Tem aspas ali, o que que tá escrito ali? Não tô enxergando.
2: Porque o pobre... ele não pode ter nada, ele não pode ter oportunidade de ter nada, que vem dar opinião onde não foi chamado, né, entendeu? Vocês querem atrapalhar o nosso reality, show das patroas, a gente trabalha feliz aqui. A gente ama o que a gente faz, a gente ama os nossos patrões.
1: Nossa, mas então tiraram o negócio do ar.
2: Isso, somos bem cuidadas, somos bem tratadas, elas falaram, né? E agora vocês querem cancelar o nosso reality, gente. Vocês não têm o que fazer, não. Coitadas, elas tiveram essa oportunidade de viver isso,
1: sim, mas
2: né?
1: Se o povo não tá gostando, desculpa, mas... É complicado.
2: Coitadas.
1: A internet
2: mas deu dó,
1: é fogo.
2: Deu dó.
1: Coisa é fogo a internet.
2: Diz que depois da repercussão negativa que levou a retirada do programa das redes sociais,
1: então,
2: né?
1: Elas têm o direito de reclamar, com certeza. Mas o povo também, se o povo fala, meu amigo, aí o que que envolve? É patrocínio, né? Tá ali, tem patrocínio, o povo,
2: sim,
1: né?
2: Sim, sim.
1: E aí os caras falaram, então é melhor tirar do ar e tal. Complicado isso, né?
2: Ah, mas tadinha, poderiam deixar elas viver esse momento, né? De aparecer, de crescer.
1: E agora?
2: É que nem ela falou, pobre nunca
1: pobre não tem vez.
2: Tem oportunidade, quando tem...
1: Ai,

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0: quê? Fala pra mim, vai.
1: Tri FM tá na Tri, tá na melhor, 11 horas mais 23 minutos. Vamos ouvir mais opiniões sobre o caso de hoje. O caso de hoje que a gente trouxe como um exemplo, né? Da mulher que ia casar e aí o padre virou pra ela e falou assim: não casa não, minha filha, porque isso aí é furada, é cilada. É cilada. O cara tinha.
2: Cilada,
1: tinha colocado 13 exigências pra que ele aceitasse se casar com ela. Fica no mínimo uma coisa pedante, né?
2: Sim.
1: Até porque não tinha exigência do lado dela. Ela não tinha feito lista nenhuma, né?
2: É, ele até perguntou, né?
1: O padre perguntou pra ela.
2: Você também fez essas...
1: Fez?
2: É. Não, eu não. Ele disse que não precisa mudar em nada. Ele é o bom.
1: Ele é o bom. Bom, vamos ouvir o que o povo tá falando.
2: Agora são mais histórias mesmo,
1: mais,
2: né?
1: Mais histórias. Reais. Causos.
3: Bom dia.
1: Bom dia.
3: Rafael falando aqui do bairro Boa Vista, São Vicente. Olha, eu não tive um padre pra atrapalhar, não, mas eu tive uma ex-candidata à sogra.
2: Eita,
3: e acabou com o meu noivado. Colocou até um investigador pra descobrir as coisas na minha vida.
1: Nossa.
3: Mesmo não achando, ela fazia tanta picuinha que ela conseguiu. Inacreditável essa ex-candidata à sogra.
2: Eita.
3: Essa tria é muito boa.
1: Mas um aí, ele terminou?
2: Terminou, Rafael, que terminou? Ela conseguiu separar ele da futura candidata que tinha, né?
4: Bom dia.
1: Bom dia.
2: Bom dia.
4: Aqui da Vila Tupi. Então, tem que ver isso direito, porque às vezes eles também estão errados. Olha, quando eu tinha 16 anos, eu comecei a namorar um rapaz da escola. Eu era meio nerdzinha, meio a CDF, a mais inteligente, a mais dedicada, essas coisinhas. E aí, até a diretora me chamou, duas diretoras, diretora e assistente. Você tem certeza que você vai namorar esse menino? Esse menino bola aula, esse menino só gosta de ficar na quadra jogando bola. A mãe dele vem aqui, é chamada direto. Esse menino é um menino problema. E eu fiquei meio assim, minha mãe ficou meio assim. Mas, gente, a gente casou. Eu tô 36 anos casada com
1: 36?
4: Ele.
1: 36?
4: Olha, ótimo pai, ótimo marido, inteligentíssimo.
1: Olha
4: aí, foi maravilhoso. é uma historinha bonita, vai.
1: É uma história muito linda.
2: Linda mesmo, que foi ao contrário, né?
1: Que às vezes
2: ela
1: também
2: seguiu,
1: às vezes a pessoa mede com a própria régua. Alguém vai, tem que tomar muito cuidado.
2: É.
1: Né? Às vezes o outro fala pra você, olha, cuidado e tal, porque também tá medindo com a régua dele. Não tô dizendo que o padre fez isso. O padre talvez seja a pessoa ideal pra dar ali, ou um líder religioso que seja um padre ou outra coisa. Mas ficou aí, obrigado pela história.
2: É verdade, deu certo com ela.
5: Bom dia, galera da TV.
1: Bom dia.
2: Bom dia.
5: Eu sou Larissa do Guarujá. Eu entrei numa fria, ou quase gelei. É isso aí. Eu estava noiva de um rapaz que era de Guarulhos. Eu morava aqui, ele em Guarulhos. Toda vez que eu subia, eu sempre estava na casa dos pais dele.
1: Sim.
5: No qual ele dizia que era a casa dele. Tudo bem. Passado um ano, dois anos. Quando passou um pouquinho mais de dois anos e meio, eu falei, eu vou subir fazer surpresa. E aí eu subi, fui naquela casa que ele me levava. Só que aquela casa que ele me levava,
1: meu Deus,
5: era a casa onde ele morava.
1: Sim.
5: Com uma outra mulher.
1: Meu Deus! Você não me mostrou essa mensagem,
5: então,
1: Nani?
5: Essa outra mulher, ela tinha um trabalho, no qual esse trabalho ela viajava.
2: Olha! Quando a outra viajava, ele levava.
5: E aí, quando ele tinha certeza que ela estava lá, era quando eu subia.
1: Meu.
5: Nos finais de semana.
1: Que loucura!
5: Que ele já sabia que ela não ia estar.
1: Sim.
5: E aí, toda a família sabia. Até que um primo dele me alertou.
2: Um primo dele.
1: Peraí, para. Um primo dele ou dela?
2: Um primo dele
1: mesmo?
2: Porque a família dele toda já sabia da história e nunca contou pra ela.
1: E esse primo resolveu contar.
2: Esse primo resolveu, assim, não vai fazer mais ela
1: de boba. Põe final. Meu pai do céu, e agora? Vai, não foi. Vai, aperta de novo. Aí, pronto.
5: Foi quando...

0: subi e vi. E aquela casa era uma casa de uma família, no qual essa família ele fazia parte como marido, como esposo.
1: Ah, meu Deus.
0: Quase caí, ou caí, não sei. Eu sei que acabou desde a hora que eu entrei naquela casa e soube. Quanto ao lado dele, eu não sei se acabou, se ela continuou
1: com ele.
0: Eu sei que nunca mais eu vi, nem soube dele.
2: Nem queira saber, tem coisas que é livramento.
1: É, obrigado pelo depoimento. Olha, 2 anos e meio vivendo uma mentira. Ninguém merece,
2: gente,
1: hein?
2: Ninguém merece.
1: Meu Deus.
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0: Farrumumbão, agora 11h43 na Tri. Tamo de volta com os últimos áudios. Daqui a pouquinho, o moletom da Tri. Novo moletom, mais um par de convites para o Cine System. Podem ser seus para você vir buscar aqui na Tri FM em dois dias úteis, né? Na sexta ou na segunda-feira. Vamos lá? Vamos ouvir então, Nani?
1: Vamos ouvir aqui.
0: Vamos ouvir o povo, atenção.
2: Bom dia, Rick. Bom dia, Elane.
0: Bom dia.
2: Não é melhor sobre a enquete de hoje. Rapaz, casar já é ruim. Imagina com esse tanto
1: não,
2: de exigência.
1: Não, não é ruim não,
2: não, não. Tô fora.
0: Eita,
2: não ia chegar nem o ponto do padre falar alguma
0: não
2: coisa.
0: Não ia precisar nem do padre.
2: Mesmo. Tchau, obrigado, já fui. Bom dia com
1: Tchau,
2: Jesus.
1: Obrigado, já fui.
0: É verdade, ela ainda foi falar com o padre.
3: E aí, pessoal da Tri.
0: Oi.
1: Bom dia.
3: Turista de aplicativo aqui de Mongaguá.
0: Tudo bom por aí? Como
3: Olha,
0: é que tá?
3: Já aconteceu comigo de amigo me avisar pra não me envolver com certa pessoa.
0: Ah. E tu
3: e
0: foi?
3: Eu insisti, é, quebrar a cara.
1: Tem a pessoa que não escuta.
0: Olha,
1: que
0: não adianta.
3: Uma coisa que eu não desejo mais pra ninguém, viu?
1: Eita.
3: Tá na melhor.
0: Acabou, Lucas. Foi experiência,
1: é,
0: vai.
1: Verdade.
4: Bom dia, Rick.
0: Oi, bom,
4: bom
0: dia.
4: Dia. Bom dia. Bom dia. Aqui é a Rosa Borges.
0: Tudo
4: eu
0: bem,
4: tô
0: Rosa?
4: Falando aqui do Marapé. Sobre a enquete de hoje. Se tivesse qualquer restrição no contrato, eu já desistiria na hora. Porque se eu tiver que casar com um cara de bens, isso resolve antes do casamento. Se for com separação de bens, tudo bem.
0: Uhum.
4: Aí nós dois vamos trabalhar junto, prosperar junto e construir tudo de novo, junto.
0: Exato.
4: E se tiver filhos, os filhos automaticamente são herdeiros. Então tá tudo certo. Mas com restrições?
0: Não, né?
4: Não. Não. Porque ninguém é dono de ninguém. A gente casa pra construir um amor, uma família, com respeito, com saúde.
1: É verdade.
4: Trabalhar junto e prosperar junto. Agora, com restrições? Não.
0: Não.
4: Quero nossa. Ganhar esses prêmios aí.
1: Tá
4: na Tri, tá na melhor.
0: Valeu, querida. Vamos lá pra última.
5: Bom dia, Rick. Bom dia, Nani. Bom dia a todos os ouvintes da Tri. Quem fala aqui é o Jeremias de São Vicente.
1: Jeremias.
5: O Rick, respondendo essa enquete de hoje aí,
1: diga.
5: Eu quero falar também, respeito o meu casamento, eu quero ser exigente também, tá? Eu quero exigir que eu posso beber todos os dias, quero exigir que eu posso jogar bola, eu quero exigir que eu posso descansar até um pouquinho mais tarde, tá bom, dona Marcela Barbosa Costa? Porque senão eu quero meu divórcio.
0: Chamou.
5: Tá? Eu quero me separar.
0: Olha.
5: Se você não liberar, eu fazer tudo isso todos os dias, tá bom, Marcela? Tá na trilha, tá na melhor. Marcelo.
0: Atenção, atenção, abaixa a trilha, Joilson, abaixa a trilha. Atenção. A partir de agora está aberto o direito de resposta da Marcela.
1: Opa!
0: Ela pode responder. Chamou e aí vai ser chamada. Aí.
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2: Tri FM, 10 para meio-dia.

0: FM, tá na trita, na melhor, agora meio-dia em ponto. Vamos fazer o sorteio, Nani.
1: Opa, hora bora, do sorteio. Rick.
0: Moletom.
1: Ui.
0: Mais os convites para o Cine System pegar uma telona lá no Litoral Plaza Shopping, na PG, pra quem?
1: Saindo para Marisa Matos Coutinho.
0: Marisa! Vem buscar aqui em 2 dias, né,
1: Dani? 2 dias, sexta, segunda, das 14h às 15h30, na rua João Pessoa, 350. Aí.
0: Agora, Nani.
1: Oi!
0: Que neblina é essa?
1: Gente, que não tá passando nunca aqui, a gente tá acompanhando,
0: olha,
1: né?
0: Olha isso, tá na TV Tribuna, uma neblina.
1: Um nevoeiro.
0: Balsa parada, um nevoeiro brabo.
1: Eita.
0: Maior do que ontem. Olha isso, olha as imagens.
1: É, e já são meio-dia, né, Rick?
0: É, o topo de alguns prédios lá na Ponta da Praia, você nem vê.
1: Jesus.
0: Senhor, o tempo tá louco, hein?
1: Tá sim.
0: O tempo tá louco. Agora diz que vem aquele tal de El Niño, Super El Niño. O El Niño a gente já conhece.
1: Hein?
0: O El Niño a gente já conhece. Esquenta, né? Depois cai chuva.
1: Esfria.
0: Mas que vai ser o Super El Niño, ou seja, vai esquentar pra caramba e vai chover pra caramba.
1: Ai, não gosto da chuvinha não, meu Deus. Não manda, é.

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0: agora, meio-dia, mais 7 minutos. Vem comigo, Rick, até as 2. E agora a gente começa mais uma edição da Sequência Premiada, valendo fone de ouvido Bluetooth sem fio e um par de convites lá pro Cine System. Simone Mendes é a primeira. Erro Gostoso. Pensamentos Intrusivos, Mr. TH. É a segunda. Zeneto e Cristiano resumindo. Aí vem pra fechar Péricles e Ana Castela, Simplesmente Acontece, Desocupa, Kleber e Cauã e Matheus Vargas. Vai!
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0: Zanata e Cristiano resumindo na Tri, a sequência premiada. E vai te dar de presente o fone de ouvido e os convites de cinema, o fone Bluetooth, hein? Tiaguinho, Pensamentos Intrusivos, Simone Mendes, Erro Gostoso. Agora vem Péricles e Ana Castela, Simplesmente Acontece, Desocupa, Kleber e Cauã com Matheus Vargas.
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4: Tri FM, agora meio-dia 29.
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4: Alô, Isa, boa tarde.
6: Oi, Henrique, boa tarde. Boa tarde para os ouvintes da Tri FM. Brasil e Noruega seguem a preparação para o confronto das oitavas de final, mas um adversário está prometendo chamar tanta atenção quanto os jogadores, viu? Que é o calor. A previsão para o horário da partida aponta a sensação térmica que pode chegar aos 46 graus em Dallas no domingo. As duas seleções já adotaram estratégias para minimizar os efeitos das altas temperaturas. A Comissão Técnica Brasileira intensificou os protocolos de hidratação, ajustou a carga dos treinos e também está monitorando constantemente a condição física de cada atleta. Do lado norueguês, a preocupação é bem parecida. Os europeus também reforçaram os cuidados com a hidratação e recuperação e eles reconhecem que o clima pode influenciar diretamente no ritmo do jogo. A expectativa, então, é de que o calor torne a partida ainda mais desgastante, exigindo aí inteligência para controlar a intensidade e aproveitar as pausas para hidratação previstas pela arbitragem. E a Copa continua nessa quinta-feira com mais dois confrontos das oitavas de final. Às 16 horas, a Espanha enfrenta a Áustria, depois, às 20 horas, Portugal encara a Croácia. Os vencedores avançam para as quartas de final e seguem na briga pelo título mundial. Já já eu volto com outras informações. Tá na Tri, tá na melhor.
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4: Agora meio-dia e meia.
7: Brasil.

0: Litoral Plaza Shopping na Praia Grande é David Moraes da Cruz. David Moraes da Cruz, valeu, David! 2 dias para buscar aqui, então, amanhã, sexta ou segunda-feira, os seus convites, né? E o fone maravilhoso aí na sequência premiada, das 14 às 15h30, João Pessoa 350.
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0: Olha, já vai aí mandando a sua música, porque daqui a pouco vai ter o Pede Aí. E você tá fazendo o que agora? Acabou o Conta Mais, a Ana foi embora, tô aqui, daqui a pouco tem o Pede Aí. O que você tá fazendo? Manda aqui um áudio, conta pra mim o que você tá fazendo. Tá fazendo almoço, tá em casa, tá no trabalho? Já aproveita pra pedir uma música. A Magda tá ouvindo a gente aí também, Magda em Cubatão, obrigado pela sintonia. O Agripino também, um abraço também de Cubatão. A Ana Paula em São Vicente, a Fernanda no Paicará, a Cristina Maria Ferreira no Itararé, em Santos. Manda áudio, gente, pede música.
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0: FM tá na trita, na melhor, cheirosa, Jorge Matheus. E você, qual música que você tá afim de ouvir? Pede aí, tá na hora.
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0: Agora 1h11, vem comigo, Rica, até as 14h nessa quinta-feira. Hoje é pré-sexta. Amanhã já é sexta, gente. Vamos sextar amanhã. E vou atender aqui o pedido da Norma, tá no Campo Grande, que quer ouvir o Rei Vaqueiro. Ela falou que era a música do Rei Vaqueiro com Wesley. Então vamos nessa, ó.
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0: Vou atender a Pamela no centro de São Vicente pedindo Murilo Rufi.
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0: chave de beijo, tá na tri, tá na melhor, já escolheu tua música? Pede aí pelo nosso 13-3219-1055.
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0: Rick, eu sou o Fernando, tô curtindo a Tri aqui em São Sebastião. Toca pra mim, Gustavo Mioto, Ana Castela. Valeu, garoto, tá aí, ó.
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0: Tri FM tá na tri, tá na melhor e continua o nevoeiro, hein, gente? Realmente as cenas são impressionantes. A gente vê imagens aí de drones. A neblina de ontem, ela veio mais forte e tá atingindo a todos os lugares. Depois conta aqui no WhatsApp, tá? Tem neblina aí em cima da tua casa?
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6: Tri FM agora 15 para as 2.

Tamo de volta aqui, olha, ouvinte me mandando vídeo. Ela mora em frente aí no Buqueçaba, no Zé Menino. Não dá pra ver nada. Gente, a pessoa mora lá no 16º andar. Eu tô vendo as imagens aqui. A Eliane, gente, não dá pra ver a água. O mar recuou. Sinistro!

0: Obrigado.
1: Fala de amor, meu velho.
2: Aquela, meu velho.
1: A gente não pode fugir disso.
2: Não tem jeito, né, cara? A vida de todo mundo é assim.
1: Vambora.

0: comigo, Rick, tá na tri, tá na melhor. Melhor aí, ligando os fatos. Gente, continua a neblina impressionante. A gente tem uma câmera aqui no estúdio que fica direto ligada lá e mostrando a praticagem Santos ali, aquela parte. Hoje de manhã tava coberto toda a parte do mar e você via um pouco da areia. Agora não se vê nada. Uma parte só azul do céu. As pessoas estão mandando aqui vários vídeos. O ouvinte Silvio tá em Mongaguá, sentido Itanhaém. A neblina ele mostrou na estrada tomando conta. Eu acho que continuar avançando, porque sempre começa de manhã e chega um determinado momento, diminui. Mas hoje ela tá avançando à tarde. Se continuar desse jeito, vai chegar uma hora que não vai ter como falar, né? Até o Pablo já tá por aqui também. Pablo, boa tarde.
1: Oi, tudo bem, Henrique? Alô, galera, boa tarde.
0: Você que veio da rua, Pablo.
1: O canal do Porto tá fechado, né?
0: Ainda tá.
1: Tem mais de uma dezena de navios aí pra entrar, que não podem entrar, porque o canal continua fechado. Sim. Desde a madrugada eles fecharam por volta de 3:30 da manhã e que tá fechado. A balsa tá funcionando. Agora, a concentração do nevoeiro é muito engraçado, porque a grande concentração é no mar. É em cima do mar.
0: É,
1: e você olha os prédios pra cima, tá tudo no meio da neve. Tá tudo no meio do...
0: Incrível, né?
1: Mas deve ter uma virada no tempo hoje, esse cenário deve mudar. Mas aí deve vir ressaca e outras coisas. Ixi, mais.
0: Ondas altas e tudo, né?
1: E frio.
0: Frio, né, Pablo?
1: É o que diz a previsão.
0: Vamos ver. Tá bom, Pablão, bom horário pra você aí.
1: Falou, querido.
0: Valeu, até amanhã, gente.

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1: Que bom que você tá com a gente aqui na Tri. Vamos lá.

aplicativo da Tim. Muito obrigado. Onde quer que você esteja, meu grande abraço. Muito obrigado por esse carinho e por essa companhia aqui. O Pablão chegou passando a tarde com você. Até 7 da noite a gente vai estar junto aqui.

0: novos prêmios agora da nossa coleção Inverno. Inverno já começou nesse domingo. Então já temos moletom, temos coisas diferentes aqui para você que gosta de participar e gosta de interagir com a gente aqui. E tem muita música boa durante toda a tarde. Tá só começando!
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3: Não tem jeito, meu compadre. Vambora! Ela vacilou comigo, nós estamos aí, né? Tudo certo.

0: saudade tem remédio não, velho. É sentir e sofrer. Matheus e Cauã, decide aí aqui na Tri.
1: Decide aí.
0: 2h14, tá na Tri, tá na melhor.
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0: preparados para nossa charadinha dessa tarde? Pois é, responde aí pelo 13-3219-1055. Participa, brinca com a gente aqui pelo WhatsApp, de boa, tá bom? E olha, vou dar de presente para espantar a friaca das noites, aquele moletom da Tri. Ele é só lindo, ele é quentinho, é uma delícia. Aí hoje tem esse sol, assim, o pessoal falando, pá, que moletom? É, tu vai ver amanhã, você vai ficar louco pelo moletom que eu tô dando agora, viu? E junto com... Legal ganhar um moletom, não é não? Bacana, agora pro frio, né? E junto com o moletom, vamos um bar de convites de cinema do Cine System no Litoral Plaza Shopping em Praia Grande, tá bom? Vamos à charadinha, então tá preparado aí? Vamos à charadinha dessa tarde, que é fácil demais. Por quê? O sonho do funileiro era ver seu filho servir o quartel. Você sabe que é funileiro, né? Aquele que conserta carro quando bate assim e tal. Então, por que o sonho do funileiro era ver seu filho servir o quartel? Sabe aí, não? 13-3219-1055. Manda seu nome completo, seu bairro, pra concorrer ao moletom e os convites do Cine System, tá bom? Junto assim, né? Eu gosto de que mande o bairro, porque daqui a pouco eu vou mandar alô, eu não sei o seu bairro, eu quero saber o seu bairro e o nome completo pro sorteio, tá? Então participe da charadinha, acertando ou errando o resultado, você vai concorrer a esse moletom incrível, quentinho da Tri e o par de convites pro Cine System. Bora lá! 2h23, essa é a Tri!
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Cristiano na 3, 12h31. Mais um. A notificação preferida tá na 3.

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0: seu chá. É, se convidar pra tomar um chá, eu vou tomar um chá, Glória Groove. Mas nada de esquentar, não se anima não, certo? Ah, te falando uma coisa muito legal. Hoje e amanhã estão abertas as inscrições para 227 vagas nos cursos do projeto da Fábrica Cultural aqui da Secretaria de Cultura de Santos. Todas essas vagas são para oficinas que vão acontecer na Vila Criativa, aqui no Campo Grande. Fica aqui no Caraúna, Pinheiro Machado 635. E é o seguinte, a inscrição pode ser feita hoje e amanhã também. O horário das 9 ao meio-dia e da 1 às 4 da tarde. Hoje dá tempo se correr, né? Tem que levar lá o RG, comprovante de residência. E se for uma atividade que envolve movimento corporal, dança, você tem que levar um atestado médico também. Olha só cada curso bacana e é de graça, viu? Dança sênior, dança alternativa, capoeira, fit dance, danças latinas, bachata e sertanejo, salsa e zouk, social rua, capoeira sênior, berimbau e atabaque, Miami freestyle, artes integradas, fotografia, escultura 3 e baixo. Tudo isso de graça pra você. Então inscrições da Pinheiro Machado 635, onde vão acontecer as oficinas, só até amanhã. O horário é amanhã, o dia todo, deixa eu repetir aqui o horário, tem pela manhã, das 9 da manhã ao meio-dia e à tarde, da 1 às 4 da tarde. Fechou? Legal demais. E de graça, velho.
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2: 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É, o assunto é Copa do Mundo! Agora 15 para as 3. Alô, boa tarde, Isabela Vaz.
4: Boa tarde, Pablo. Boa tarde para os ouvintes da Tri. A rodada desta quinta-feira pode render marcas históricas na Copa do Mundo. No duelo entre Espanha e Áustria, o goleiro Unai Simón está há apenas 51 minutos sem sofrer gols de igualar um recorde histórico da competição. Se passar desse tempo sem sofrer gols, ele vai entrar para uma lista restrita dos goleiros com maior sequência de invencibilidade em mundiais. Já no confronto entre Portugal e Croácia, todas as atenções vão estar voltadas para Luka Modric e Cristiano Ronaldo. Aos 40 anos, Modric pode disputar o seu último jogo de Copa e ele vai ter aí uma oportunidade de quebrar um tabu. Ele nunca venceu o Cristiano Ronaldo em partidas oficiais por seleções. Os dois ídolos do futebol mundial voltam a ficar frente a frente em um duelo que pode marcar a despedida do craque croata do torneio. E a programação de hoje promete grandes jogos. Às 16 horas, a Espanha de Unai Simón enfrenta a Áustria, valendo vaga nas quartas de final. Depois, às 20 horas, Portugal de Cristiano Ronaldo mede forças com a Croácia de Luka Modric em um dos confrontos mais aguardados dessas oitavas de final. Já já eu volto com outras informações. Tá na Tri, tá na melhor.
2: FM 12:47. Boa tarde. Vamos junto aqui na Tri. Você e o Pablão passando a tarde na Tri. Quinta-feira, 2 de julho de 2026. Com o nevoeiro, sem nevoeiro, a música boa tá na Tri.
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0: Thiaguinho na tri, faltam 7 para as 3, tá na tri, tá na melhor.
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0: vida juntaram, hein? Sorriso Maroto, Ferrugem, Grupo Bezadeus, Perdas e Danos. Meu, que música legal! Novidade aqui na Tri.
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0: Três em ponto, deixa eu mandar alô aqui pra minha galera. Alô, alô, Emerson de Divinópolis, Minas Gerais, ouvindo a trilha.

0: quem é que falou com a gente? Manda um beijo aqui. Estou ouvindo com as minhas irmãs Vitória e Júlia e pro meu gato Mike. O Mike ouve rádio, Flá?
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5: Tri FM, agora 3:03.
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5: Tarde tá bonita aqui no centro de Santos, dia 2 de julho, quinta-feira. Temperatura aqui gostosa, uma tarde bem legal, com o sol batendo aqui na nossa janela, muito bacana.

toda a Baixada Santista. O sol vai predominar durante o período da manhã e ao longo da tarde vai ter aumento da nebulosidade. Mas mesmo assim não tem previsão de chuva, tá? Os termômetros vão variar amanhã entre 17 e 26 graus. O dia vai começar com temperatura amena, mas esquenta rapidinho e a máxima deve ser registrada entre o meio-dia e o início da tarde. A umidade do ar vai seguir elevada, em torno de 92%, e os ventos vão continuar fracos, com velocidade próxima de 4 km por hora. A quinta-feira deve ser uma das mais agradáveis da semana, com tempo seco, sol predominando e as temperaturas em elevação durante a tarde toda. Já já eu volto com outras informações. 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
1: Ah, boa tarde, que bom que você tá com a gente aqui na Tri.
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1: É, a tarde da Tri, ó, falei que tava sol, batendo sol, e tá batendo sol aqui na minha janela. Aí o Newton me manda um recado aqui, aqui no Boqueirão da Praia Grande tá boa neblina, tudo bem, eu não tô aí no Boqueirão da Praia Grande, ainda bem que você me informou aqui. Porque aqui tá batendo sol, juro mesmo, aqui na janela, inclusive, dentro do estúdio aqui tem um sol muito legal, muito bacana, né? Mas é impossível estar em todos os lugares ao mesmo tempo. Estou aqui na Tri, no centro de Santos, e é um prazer estar com você mais uma tarde. Tarde na Tri.
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0: eu acho que você tem que mandar aquela mensagem. Mas manda o que tá no seu coração.
1: Porque se fosse eu falaria...

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0: na Tri. Quero saber o seguinte hoje, atenção para a charadinha dessa tarde. Por que o sonho do funileiro era ver seu filho servir o quartel? O funileiro tava lá na oficina dele, arrumando os carros, mas ele tinha um sonho, ver seu filho servindo o quartel. Por quê? O sonho do funileiro era ver seu filho servindo o quartel, você sabe? 13-3219-1055, me responde aqui, com o nome completo e bairro. Afinal de contas, eu quero mandar um alô pra você e você vai concorrer ao nosso presente, aquele moletom da Tri quentinho. Lindo demais! E além do moletom, vai aquele par de convites do Cine Sister Litoral Plaza Shopping em Praia Grande. É uma boa, hein? Par de convite de cinema, aquele moletom para você enfrentar o inverno. Então vamos lá, esperando aqui a sua participação, tá bom?
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0: 3h23.
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legado, só agradecer. Você tem agradecido muito, não? É, o muito que você tem, às vezes é pouco, mas é motivo de

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0: quando
1: Jorge Matheus, bom demais. De cinco regras aqui na Tri, faltando 20 minutos para as 4. Quem a gente vai secar na Copa do Mundo hoje? Já falaram pra mim assim pra não secar, porque dá ruim. Porque ontem eu fiquei aqui secando a Inglaterra e a Bélgica, né? Os dois estavam perdendo e ganharam. Então não dá muito certo ontem. Mas ó, é o seguinte, meu retrospecto tá favorável. Porque eu sequei a Alemanha, que era mais difícil, e deu bom, saiu fora. Sequei a Holanda, também time bom, deu bom. Então quem sabe, né, agora? Daqui a pouquinho quem vai jogar? Espanha e Áustria. Vamos secar quem? Quem? Espanha, é claro, que dizem que é o time favorito, um dos favoritos aí ao título. É não? Se minha família ouvir isso, que é tudo espanhol, eu tô perdido. Mas eu vou secar a Espanha. Sou Áustria desde pequenininho, viu? Aí hoje, mais

0: Portugal e Croácia. Eu não decidi ainda quem eu vou secar. Se é melhor secar Portugal ou se é melhor secar Croácia. Croácia eliminou a gente na última Copa, né? Não gosto não. Mas Portugal tá um time forte, tem o Cristiano Ronaldo. Pra quem vai a sua secação? Eu não sei se eu seco Portugal e Croácia. Eu vou ver se eu chego num acordo, daqui a pouquinho eu te falo. O último jogo de hoje, segunda-feira, tanto faz pra secar, é Suíça e Argélia, né? Aquele picolé de chuchu, qualquer um que vai tá bom.
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0: Rio FM, Bruno Jegue, Sorriso Maroto.
1: Sorriso Maroto, muito barulho.
0: 5 para as 4, tá na 30, tá na melhor.
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0: está na hora da gente revelar o segredo, a resposta da nossa charadinha de hoje. Eu perguntei, por que o sonho do funileiro era ver seu filho servir o quartel? Por que o sonho do funileiro era ver o seu filho servir o quartel? Vamos à resposta? Vamos lá? Por que o sonho do funileiro era ver o seu filho servir o quartel? Para ver seu filho soldado! Tá pensando o quê? O sonho do funileiro era ver seu filho soldado? Que bobagem! Mais um monte de gente mandou mensagem aqui para nosso WhatsApp da Tri. Muito obrigado a todos que participaram, viu? Você que acertou, teve gente que deu cada chute aqui, que eu vou falar uma coisa, viu? Ó, é o seguinte, mesmo quem errou, tá concorrendo um presente aqui, aquele moletom quentinho da Tri, tá bom? Lindo demais, meu, é muito top. Quentão, velho. É a medida certa pro seu inverno. Além do moletom, ainda vai um par de convites de cinema do Cine System no Litoral Plaza Shopping em Praia Grande. Quem tá levando? É ela, Tamires de Abreu Cunha!
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0: Ela que é da Pompeia, aqui em Santos! Tamires de Abreu Cunha, parabéns! Ah, teu moletom tá aqui, viu, Tamires? Venha buscá-lo amanhã, sexta, ou então só na segunda-feira. Se eu fosse você, eu vinha amanhã, na sexta, por causa do frio que vai fazer. Vai virar o tempo amanhã, vai fazer frio. Então vem buscar amanhã, mas pode vir na segunda. O horário das duas às 15h30. Fechou aí? 4-1. Olha, já tem sequência premiada e eu quero que você me ajude, viu? A escolher a melhor das

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0: 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Já indicou a melhor? Pelo WhatsApp da Tri, com nome completo e bairro, tá?
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0: 4 e 15.
1: Ed Brito e Samuel.
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1: Você ouve o hit Romance Rosa.

sequência premiada dessa quinta-feira à tarde, 4h21 agora. Você tá na trita, na melhor, tá com o Pablão aqui passando a tarde. Bom, vamos contar os votos aqui pra ver qual é a melhor.

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4: Por incrível que pareça, apesar de todo o nevoeiro aqui na Baixada Santista, aqui no centro de Santos faz sol. 23 graus de temperatura. Boa tarde. 4:25, hora de informação com ela, a nossa jornalista Isabela Vaz. Oi, Isabela. Boa tarde.
7: Oi, Pablo. Boa tarde para você. O trânsito intenso na região da Balsa Santos-Guarujá tem causado alguns atrasos no transporte coletivo e colocado passageiros em situação de risco. Segundo alguns relatos, muitos precisam atravessar a fila de veículos entre os carros para conseguir embarcar nos ônibus antes que eles deixem o ponto. A situação acontece principalmente nos horários de maior movimento e reacende aí o debate sobre soluções, né, que possam melhorar a mobilidade na ponta da praia e o acesso ao sistema de balsas. E o recuo do mar chamou a atenção de moradores e turistas em Praia Grande nesse fim de semana. Segundo alguns especialistas, esse fenômeno é natural e foi provocado pela combinação da maré baixa com a influência de ventos e das condições meteorológicas. Apesar dessa aparência incomum, não existe relação com risco de tsunami nem com outros eventos extremos. A orientação é que os banhistas evitem, pelo menos, caminhar muito além da faixa de areia, já que a maré pode voltar rapidamente. E a ponte da Vila dos Pescadores, em Cubatão, interditada por risco estrutural, deve ser liberada até o fim de julho, segundo a Prefeitura. A estrutura passa por obras emergenciais de reforço para garantir a segurança dos motoristas e dos pedestres. Enquanto os trabalhos continuam, o trânsito segue desviado por rotas alternativas. A administração municipal afirma que a intervenção é necessária para recuperar a capacidade da ponte e evitar novos problemas estruturais. Já já eu volto com outras informações. Tá na Tri, tá na melhor.
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0: chegando ao final, está na hora de revelar a música, a melhor música campeã da nossa sequência dessa tarde. Qual dos cinco sucessos será que foi o melhor? Já vou tocar, mas antes vou presentear você que participou, aqui pelo WhatsApp da Trick, votou na melhor aqui da sequência. Vou levar agora, um super kit da Tri, que tem copo térmico musical, aquele que tem cachinho de sonho embutido, uma camiseta da Tri, linda camiseta, hein? E par de convite, se lembra do Cine System. Quem está levando é o Fabrício Custódio de Aguiar.
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0: Fabrício! Fabrício é de

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1: Mentir pra mentiroso dá nisso.
0: Tá bom, aham.
1: Pra você, ó. Tá bom. Aham.
0: 4h43, tá na 30, na melhor. Deixa eu mandar alô pra minha turma. Aqui que tem um monte de gente pra eu mandar alô?
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0: Alô, alô?
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0: Boa tarde, hein? 4h43.

0: Marcos Roberto Alves Rodrigues, tá tudo bem aí, cara? Beleza, tamo junto.
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1: Pois é, agora 4h46, a nossa secação contra a Espanha não tá dando certo não, porque a Áustria tá ganhando, melhor, a Espanha tá ganhando da Áustria por 1-0, né? Mas também que esse time da Áustria aqui, eu vou falar uma coisa pra vocês, viu? Não adianta secar, viu? Só milagre mesmo.
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1: 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Mas também não adianta eu ficar secando sozinha. Tem que fazer aquela corrente da secação aqui, senão esse time forte não sai.
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1: Ah, e amanhã é dia de secação master, porque amanhã tem a Argentina. Ah, isso que é pra secar mesmo, hein? Você quer ficar vendo o Messi? Ah, dá licença. Manda esses caras pra casa. Vai, vamos, eu saio. Vai, tem bola, Argentina. Até acender vela aqui amanhã. Vai embora pra casa, Argentina.

nada de boa. Essa aí, Henrique e Juliano, na hora da raiva aqui na Tri, pra gente encerrar nossa tarde da Tri. Pois é, obrigado a você que me acompanha e vai me acompanhar, porque agora tem fim de tarde, começo de noite, na Tri com Happy Hour. Bora lá, 5 em ponto.

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2: Tá começando mais um Happy Hour, aquele fim de tarde, aquele começo de noite. Cheio de energia, cheio de alegria, pra gente fechar bem essa quinta-feira. Vamos junto então? Prazer receber você aqui na Tri FM. Pablão tá aqui ligado, ó. Ah, daqui a pouquinho tem um de quem é a voz. Quero ouvir. Hoje eu quero ver, o pessoal fica mandando mensagem. Você é muito fácil, você tá pensando. Quero ver hoje quem é que vai acertar esse de quem é a voz. Quero ver. O que tem de prêmio aqui? Vamos ver o que tem de prêmio aqui. É aquele moletaço da Tri, não é nem moletom, é moletaço da Tri FM, moletom quentinho, lindo, e um par de convites do Cine Sister. Agora eu quero ver quem tem garrafa vazia pra vender. É, quem é bom mesmo de acertar de quem é a voz. Daqui a pouquinho eu vou largar, tá bom?
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0: Novidade na Tris, Sorriso Maroto, Ferrugem, Grupo Benzadeus, Perdas e Danos na Tri. 5h13, tá na Tri, tá na melhor.
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0: no Acústico 3FM, Thiaguinho, poderosa.
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0: que é? Fala pra mim, vai.
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2: Quero ver se é bom mesmo de adivinhação aqui, saber de quem é a voz de hoje. E todo mundo fica tirando onda aqui, eu fico colocando a voz aqui, e aí fala, ah, isso é

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1: A Marília tinha uma visão muito correta do mundo, né? Muito correta. Marília era saidinha. Eu gosto dela por isso. Mas fazia direito, tá? Ela controlou toda a situação. Toda a situação, o tempo todo. Acho que ela foi muito roubada. Isso, ela tinha um perfil perfeito pra isso. Pra ser iludida, pra confiar demais nas pessoas. Ela confiava.
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2: E aí? De quem? De quem? De quem é a voz? Me responda aqui pelo WhatsApp da Trio 13-3219-1055.

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0: quem é a voz aqui, um pouquinho vou dar umas dicas aí pra ver se você se situa, tá bom? Inclusive a voz, né, o trecho da voz que nós colocamos aqui, tava falando da Marília Mendonça, e você sabe que vem a cinebiografia da Marília Mendonça, tá na moda, né? Teve do Michael Jackson, né? Que é a maior cinebiografia de todos os tempos. E essa também vai arrebentar, porque a Marília Mendonça é poderosa, é gigantesca. E vem a cinebiografia dela, feita pela Prime Video. Inclusive confirmou hoje os atores que vão dar vida a alguns dos personagens nessa, contando a história da Marília Mendonça, né? Então, por exemplo, entre os nomes confirmados tem o Daniel Aydar, que vai viver Henrique, e o Lucas Oliver, que vai interpretar o Juliano, Henrique e Juliano, né? Muito presentes aí na carreira e na vida da Marília Mendonça. E outra coisa, viu? Também tem Dona Ruth, a mãe da Marília, que vai ser interpretada pela Irmila Guedes, enquanto Igor Ramucho será o Murilo Ruf. No elenco ainda tem Clara Castanho como Maiara, Sofia Valverde como Maraísa, Marcelo Serrado no papel do Wander Oliveira, que é o pai da Marília, né? E Marina Versus, que vai interpretar a imortal, a incrível Marília Mendonça. Agora esperar, né? Até ficar pronto pra gente assistir.
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0: mais, Tri FM, 5h41. Tá na trita, na melhor.
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0: Vamos dar uma limada nesse finalzinho de tarde aqui, vai.

0: Alexandre Pires em ritmo de carnaval da Bahia. Dois grandes sucessos da melhor época do axé, da melhor época do carnaval da Bahia. Beijo na boca e Mila!
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1: A Marília tinha uma visão muito correta do mundo, né? Muito correta. Marília era saidinha. Eu gosto dela por isso. Mas fazia direito, tá? Ela controlou toda a situação. Toda a situação o tempo todo. Acho que ela foi muito roubada. Isso, ela tinha um perfil perfeito pra isso. Pra ser iludida, pra confiar demais nas pessoas. Ela confiava.
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0: Ei, Simone Mendes. Vem cantar pra nós da Tri. Quase de noite, hein? 17:50. Se bem que se olhar pra fora tá completamente escuro. Parece meia-noite.
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0: Bom, a secada da Copa do Mundo, que quando o Brasil joga, a gente torce. Quando o Brasil não joga, a gente seca os grandes, né? Mas a secada da tarde deu ruim, viu? Porque a Espanha tá ganhando de 3-0 da Áustria, não deu em nada, viu? Eu pedi a ajuda de vocês pra gente mentalizar juntos, assim, uma derrota da Espanha, né? E a minha família não me ouça, mas não deu certo. Deu ruim, viu? Bom, agora à noite, eu não sei que eu vou secar, viu? Já tava querendo, porque à noite tem Portugal e Croácia. Croácia é aquele time miserável que tirou a gente da Copa, da última Copa, né? E Portugal tem o Cristiano Ronaldo, o time forte, aí favorito ao título. Quem que eu vou secar hoje à noite? Você vai secar quem, hein? Portugal ou Croácia? Pra quem? Fala assim, quem você vai torcer? Conta pra mim, hein? Podia ir embora as duas pra mim. Portugal e Croácia de uma vez.

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1: Ê, Ferrugem!
0: Quem mandou você?
1: Um só de me entregar aqui na Tri 6 enquanto tá na Tri, tá na melhor!
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1: A nova da Glória Groove! Olha o Chay!

0: pagode, chegou pro chá aqui na Tri. Muito bem.
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0: Boa noite.

0: Alberto da Costa Soares, em São Vicente, ouvindo a Tri, obrigado pela audiência. Carlos Gabriel, Dantas Ramos, Vila Nova, São Vicente. Ana Cláudia Alves de Oliveira, do Rádio Clube. Todo mundo ligado, todo mundo junto com a Tri.
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4: Vamos lá, 6 e 6.

0: chuva, tá? É, os termômetros vão variar amanhã entre 17 e 26 graus. O dia vai começar com temperatura amena, mas esquenta rapidinho e a máxima deve ser registrada entre o meio-dia e o início da tarde. A umidade do ar vai seguir elevada, em torno de 92%, e os ventos vão continuar fracos, com velocidade próxima de 4 km por hora. A quinta-feira deve ser uma das mais agradáveis da semana, com tempo seco, sol predominando e as temperaturas em elevação durante a tarde toda. Já já eu volto com outras informações. Tá na Tri, tá na melhor.
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3: Ah, 6:09, agora já é boa noite.

0: semana. Sexta-feira, quando é meia-noite hoje, pra mim já estamos no fim de semana. Pra mim fechou. Já fico naquele clima legal, já fico só amor, só alegria. Ah, bom demais!
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3: É, boa noite, você tá na Tri, tá na melhor. 6h29. Bom demais, hein?
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3: Deixa eu dar um aviso importante aqui para os motoristas aqui de Santos. Meu amigo Carlos Fabiano, que é de Praia Grande, mas está aqui, rodando por aqui. Teve, diz que tá me contando, teve um acidente feio ali no Canal 1 com o VLT, viu? Teve vítima, moto. Então tá tudo parado o trânsito, tá chegando, inclusive, a gente tá vendo aqui, até a praia, viu? Então, você que vai trafegar pelo Canal 1, sentido... qualquer um dos sentidos aí, tá muito feia a coisa, viu, o trânsito, então tome cuidado, desvie, pegue outra rota, vai pelo canal 2 e vai com Deus.
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0: 9, 6 e 38, tá na Tri, tá na melhor.
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1: De quem é a voz, hein? Essa voz aqui hoje, eita vida!
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2: A Marília tinha uma visão muito correta do mundo, né? Muito correta. Marília era saidinha, eu gosto dela por isso. Mas fazia direito, tá? Ela controlou toda a situação o tempo todo. Acho que ela foi muito roubada. Isso, ela tinha um perfil perfeito pra isso. Pra ser iludida, pra confiar demais nas pessoas. Ela confiava.
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1: Essa voz tem milhões de seguidores nas suas redes sociais. De vez em quando dá furos incríveis em reportagem, mas de vez em quando arruma cada B.O., viu? Vou contar uma coisa. Descobre as notícias antes de todo mundo. Adora causar polêmica. Você acompanha o mundo dos famosos, então você sabe de quem é essa voz. Então manda pra mim aqui pelo 13-3219-1055.

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8: 3FM agora 6h48.
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8: Pois é, a Copa do Mundo, que é assunto em todo o planeta. Quem vai falar da Copa pra gente é Isabela Vaz. Alô, Isabela, boa noite.
10: Oi, Pablo, boa noite. Ó, a Espanha está nas quartas de final da Copa do Mundo. A seleção espanhola venceu a Áustria por 3-0 e confirmou a classificação com uma atuação dominante. O destaque foi pro atacante Mikel, autor de 2 gols, enquanto Pedro Porro completou o placar. A Espanha ainda manteve sua solidez defensiva e segue sem sofrer gols no mata-mata. Agora, eles aguardam o vencedor do confronto entre Portugal e Croácia para conhecer o próximo adversário. Enquanto isso, na seleção brasileira, o Endrick falou sobre a sua convivência com Neymar na concentração. O jovem atacante revelou que aproveita todos os momentos ao lado do camisa 10 para aprender. Segundo o Endrick, o Neymar conversa bastante com os jogadores mais novos, dá orientações dentro e fora de campo, principalmente sobre os próximos passos aí nessa Copa. E ele tenta extrair o máximo possível dessa experiência. O atacante destacou que ter um jogador desse nível por perto acelera o seu processo de evolução e aumenta sua confiança na seleção brasileira para essa Copa. Já já eu volto com outras informações. Tá na Tri, tá na melhor.

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2: Você sabia que a Viih-Tube, junto com o Eliezer, montaram um reality show em casa, né? Eles montaram um reality show, foi criado pelo casal. Esse reality deles é formado por 11 empregados domésticos. Como eles têm muitos seguidores, tá um bafafá, tem muita gente assistindo esse reality da Viih-Tube e do Eliezer. Só que deu ruim, porque a deputada do PSOL, Ediane Maria do Nascimento, do PSOL de São Paulo, protocolou uma representação ao Ministério Público do Trabalho de São Paulo contra a Viih-Tube e contra a Eliezer, por conta desse reality show, viu? Ela afirma no documento que a competição pode configurar assédio moral organizacional. Ela também defende que o reality viola

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0: Kaique, coração não é de aço aqui na Tri.
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0: Bom, muito obrigado a você que participou aqui, tentando adivinhar de quem é a voz. Vamos descobrir então?
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2: A Marília tinha uma visão muito correta do mundo, né? Muito correta. Marília era saidinha, eu gosto dela por isso. Mas fazia direito, tá? Ela controlou toda a situação. Toda a situação, o tempo todo. Acho que ela foi muito roubada. Isso, ela tinha um perfil perfeito pra isso. Pra ser iludida, pra confiar demais nas pessoas. Ela confiava.
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0: Ah, a voz acostumada a descobrir as notícias antes de todo mundo, causa polêmica, arruma cada BO. É verdade, eu tenho milhões de seguidores. Quem acompanha o Mundo dos Famosos conhece demais. Essa é a voz mais que conhecida de Léo Dias. Muito bem! Muita gente participando, quase todo mundo acertou. Pensei que o pessoal hoje ia entrar pelo cano, mas também com as dicas que eu dou aqui, todo mundo acerta, né? Fica fácil demais.

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1: Alô, Eliana! Que legal, hein? Moletom novo pro seu inverno. Passa aqui pegar. Pode ser amanhã, sexta, ou então segunda-feira, das 14h às 15h, aqui na Tri. Obrigado, Eliana. Obrigado a todo mundo que me acompanhou durante essa tarde. Flávio Filho já está aqui me mandando embora. Eu vou, Flavinho. Estou indo, Flavinho. E amanhã, se Deus quiser, sexta-feira. Ô, delícia, hein? Estarei aqui a partir das 14h. Um grande beijo. Fica com Deus. Fica na Tri. Fica com Flávio Filho.
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quinta-feira, dia 2 de julho. Ai, ai, ai, prazer muito grande em ter você junto com a gente aqui na Tri. Sejam todos muito bem-vindos. Tá na Tri, tá na melhor e eu chego.

bezerro gostoso. Aí vem a número 2, Bruno Diegues com a turma do Sorriso Maroto, Clique. O embaixador Gustavo Lima, indicação número 3 com a música Retrovisor. Ignora, música 4 com a dupla Felipe Rodrigo. E a gente finaliza aqui com o Pixote, Primeira Noite.

0: primeira noite. Vamos lá, a nossa sequência premiada tá no ar. Tô esperando você aqui. 13-3219-1055. O meu boa noite especial pra todo mundo que sabe o que é bom e tá aqui na Tri. É isso aí, tá na Tri, tá na melhor.
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0: Sorriso Maroto, muito barulho, São Paulo!
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ouvido bem legal, hein, Érico? E além do fone de ouvido sem fio, né, o fone de ouvido Bluetooth, tem um par de convites de cinema pro Cine System lá na Praia Grande.

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0: da jornalista Isa Vaz. É o Minuto Trinotícias no ar. Oi, Isa, boa noite.
1: Oi, Flavinho, boa noite. O trânsito intenso na região da Balsa Santos-Guarujá tem causado alguns atrasos no transporte coletivo e colocado passageiros em situação de risco. Segundo alguns relatos, muitos precisam atravessar a fila de veículos entre os carros para conseguir embarcar nos ônibus antes que eles deixem o ponto. A situação acontece principalmente nos horários de maior movimento e reacende aí o debate sobre soluções, né, que possam melhorar a mobilidade na ponta da praia e o acesso ao sistema de balsas. E o recuo do mar chamou a atenção de moradores e turistas em Praia Grande nesse fim de semana. Segundo alguns especialistas, esse fenômeno é natural e foi provocado pela combinação da maré baixa com a influência de ventos e das condições meteorológicas. Apesar dessa aparência incomum, não existe relação com risco de tsunami nem com outros eventos extremos. A orientação é que os banhistas evitem, pelo menos, caminhar muito além da faixa de areia, já que a maré pode voltar rapidamente. E a ponte da Vila dos Pescadores, em Cubatão, interditada por risco estrutural, deve ser liberada até o fim de julho, segundo a Prefeitura. A estrutura passa por obras emergenciais de reforço para garantir a segurança dos motoristas e dos pedestres. Enquanto os trabalhos continuam, o trânsito segue desviado por rotas alternativas. A administração municipal afirma que a intervenção é necessária para recuperar a capacidade da ponte e evitar novos problemas estruturais. Já já eu volto com outras informações. 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
8: Oi, o meu muito boa noite pra você que tá aí acompanhando a programação do 105,5 nesta quinta-feira, dia 2 de julho. Tá tudo bem por aí? Legal, por aqui é o Flavinho Filho. Vamos juntos ao vivaço até logo mais à meia-noite. Agora trazendo o Top 5 Sertanejo. E a posição de número 5 vem com o Gustavo Mioto e o Pedido de Socorro.
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0: levando sempre a melhor programação. Foi aí o Top 5 Sertanejo. E o primeiríssimo lugar com a boiadeira Ana Castela. Olha onde eu tô.
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0: agora resgatando aí sucesso do passado de presente pra você aqui na programação do 105,5. Vamos relembrar aqui o ano de 1990 com o grupo Roupa Nova, do álbum Frente e Versos, relembrando a música Coração Pirata.
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0: acompanha a nossa programação pelo aplicativo, hein? Às 10 da noite, estamos de volta trazendo Na Pagodeira. Continue aqui, tá na tri, tá na melhor.
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